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6: Muito bem, estamos de volta aqui pela 87,5 Paraty FM. Uma ótima noite para você que está ligadinho na Paraty. Obrigado por você permitir entrar na sua casa, até no trabalho. Obrigado pelo carinho da sua sintonia. E você que está no volante do teu carro, obrigado pela sua carona. Tem gente ligando e participando pelo WhatsApp no 977-850-790. Você manda aquela mensagem de áudio e de texto, fale o seu nome, a cidade de onde você está ouvindo. Olha, é muito bom ter vocês em nossa companhia. E logo mais, a partir das 10 da noite, vão ficar na bela companhia da programação da Igreja Plenitude da Bênção de Deus, com o pastor Gaspar, convidado logo mais a partir das 10 da noite. Agora são 9:29. Guilherme Santiago, a minha saudade. Obrigado, uma ótima noite. O sol...

As melhores da grande São Paulo, Decoy, Log Night. Muito obrigado pelo carinho, uma excelente noite para você que tá ligadinho em nossa programação. Daqui um pouquinho, só ficar na bela companhia da programação da Igreja Plenitude da Bênção de Deus, com o pastor Gaspar e convidado. E com essa música estamos encerrando mais uma edição As Melhores da Grande São Paulo, que volta amanhã a partir das 8 da noite. Eu quero agradecer vocês pelo carinho da sua ligação e você esteve até agora comigo me fazendo companhia. Obrigado pelo carinho maravilhoso da sua audiência. Vou deixar minha saideira para vocês com Bruno Marrone, O Meu Segredo, só eu que sei, tá bom? Muito obrigado a todos e até amanhã a partir das 8 da noite com mais uma edição. Valeu, tchau, tchau e até lá, hein?

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Louvado seja o Senhor, nosso Deus. A paz do Senhor Jesus, amados. A paz do Senhor Jesus. 21 de maio de 2026. Dia que o Senhor fez para nós. E hoje, iniciando mais uma programação, Jesus Cristo em seu lar. Programação esta da Igreja Evangélica Cristã, Plenitude da Bênção de Deus. Amados, estamos aqui para fazer a obra de Deus. É um programa evangelístico, onde nós sempre nos alegramos quando encontram pessoas que participam conosco, envolvendo-se na palavra, abrindo oportunidade para que a palavra de Deus possa ser pregada e ministrada. Amém? Então você, meu irmão, que nessa noite se encontra aí na sua cama, no seu sofá, nesse frio, ou no seu trabalho, abra o teu coração, porque Deus quer falar contigo, Deus quer falar comigo, Deus quer falar conosco. Amém? Então abra o teu coração, porque

seu lar. Programação essa da Igreja Evangélica Cristã Plenitude da Bênção de Deus, aonde te amamos em Cristo Jesus. Oh, glória! Aleluia! Irmãos amados, a nossa vontade aqui é fazer a vontade daquele que nos enviou. Amém? Então você também que sempre se alegra com a nossa programação, o meu boa noite especial. E você que é ouvinte da Rádio Paraty, para nós, na frequência 87.5 FM, o nosso boa noite em nome de Jesus. E que você, meu irmão, se alegre com esta palavra, porque o Senhor Jesus, ele vem nos dar a direção de que todo aquele que crê em Jesus Cristo será salvo. Por isso, creia em nome de Jesus, que Deus amou ao mundo de tal maneira, glória, aleluias, amém. A palavra de Deus diz que Deus amou ao mundo de tal maneira que deu seu Filho unigênito, para que todo que nele crê não pereça, mas tenha vida eterna. Se você crê em Jesus, creia que você vai ter vida eterna. A vida eterna não é só você viver aqui 50, 70, 90, 80, 100 anos, não. A vida eterna é você crer que só tem o Deus, o único Deus e Senhor, e Jesus Cristo, seu Filho, que foi enviado. Aí você já está começando a entrar nos conceitos de vida eterna, conforme está escrito no livro de João, capítulo 17, em nome de Jesus, amém, amados. Então, abre o teu coração, porque hoje Deus quer falar com você. Eu não sei qual foi a sua luta no dia de hoje, não sei qual que é a sua dificuldade da vida que você está enfrentando. Eu sei que Deus é poderoso para te abençoar quando você assim clamar em nome do Senhor Jesus. Em nome do Senhor Jesus. Amém? Aleluias! Louvado seja Deus. Então, meu irmão, você que gosta de fazer a obra de Deus, que você que se alegra com a obra do Senhor, abra o teu coração, porque na verdade o Senhor, o nosso Senhor e Salvador Jesus Cristo, está orando a Deus por você. Você crê? Olha aí. Aleluias! E agora glorifica-me, ó Pai, contigo mesmo, com a glória que eu tive junto de ti antes que houvesse mundo. Manifestei o teu nome aos homens que me deste, de modo deste mundo. Eram teus, tu me confiaste, eles têm guardado a tua palavra. Olha que Deus fez conosco. Deu a palavra de Deus para nós, amém? E agora eles reconhecem que todas as coisas que me tens dado provêm de ti, porque eu lhes tenho transmitido as palavras que me deste, e eles as receberam verdadeiramente. Aleluias! E conheci que saí de ti, e creio que tu me enviaste. E é por eles que eu oro. Não rogo pelo mundo, mas por aqueles que me deste, porque são teus. Então você que é escolhido de Deus, separado, é por você que Jesus está orando ao Pai. Então receba essa palavra em nome de Jesus. Se você crê, eu peço a você, compartilhe essa mensagem, dá um like na mensagem e também se inscreva no canal. Esse canal é um canal tremendo, onde nós estamos aqui para te abençoar juntos, abençoar vidas, porque essa é a vontade de Deus, em nome de Jesus. Amém. Amém? A paz. Glória. Aleluias. A Deus. Era desse jeito. Amados, essa palavra é poderosa. Quando o Senhor Jesus diz assim, aleluias, veja que, aleluias, e o Senhor Jesus, ele estava aqui falando com o Pai a respeito daqueles que ele o deu. Se você foi enviado de Deus a Jesus, ele está aqui agora orando ao Senhor e agradecendo por cada um de vocês, de nós. Eu também, eu creio que estou nesse mundo, amém? Então receba essa palavra em nome de Jesus. Olha aí, João 17, versículo

0: 9. É por eles que eu rogo, não rogo pelo mundo, mas por aqueles que me deste, porque são teus. Versículo 10. Ora, todas as minhas coisas são tuas e as tuas coisas são minhas, e neles eu sou glorificado. Já não estou no mundo, mas eles continuam no mundo, ao passo que eu vou para junto de ti. Pai Santo, guarda-os em teu nome que me deste, para que eles sejam um assim como nós somos. Quando eu estava com eles, guardava-os no teu nome que me deste, e protegi-os, e nenhum deles se perderam, exceto o filho da perdição, para que se cumprisse a escritura. Mas agora vou para junto de ti, e isto falo no mundo, para que eles tenham o meu gozo completo em si mesmo. Eu lhes tenho dado a tua palavra, e o mundo os odiou, porque eles não são do mundo, como também eu não sou. Não peço que os tire do mundo, e sim que os guarde do mal. Eles não são do mundo, como eu também não sou. Santifica-os na verdade, a tua palavra é a verdade. Amados, é muito lindo ver o Senhor Jesus orando ao Pai em nosso favor. Nós estamos aqui no mundo ainda como peregrinos, e Ele diz: ah, não tira do mundo, mas guarda aqui no mundo. Você seja guardado por Deus, porque é o Filho, é Jesus Cristo que está rogando a Deus pelas nossas vidas. Amém, amado? Então você, meu irmão, minha irmã, que ama a palavra de Deus, que ama a obra do Senhor, que é uma pessoa temente a Deus e gosta de abençoar vidas, eu peço a você, em nome de Jesus, se inscreva nesse canal, dá um like na mensagem, compartilha. A nossa missão aqui é evangelística, e porque Deus quer que você seja guardado, cuidado neste mundo, em nome de Jesus. Amém? Receba para a glória de Cristo, e não esquece de se inscrever no canal, dar um glória, dar um like, e saber que Deus é contigo, em nome de Jesus. Amém? Louvado seja Deus, a paz. Amados, a nossa igreja está localizada ali na rua Félix Bonilha, 256-264, em São Bernardo do Campo. O nosso ministério, aleluias, o nosso ministério chama-se Igreja Evangélica Cristã Plenitude da Bênção de Deus. Estamos localizados na rua Alferes Bonilha, 256-264, no centro de São Bernardo do Campo, ali ao lado da Associação dos Funcionários Públicos de São Bernardo do Campo. Você que conhece São Bernardo ali, se você vier de trólebo a nos visitar, desce na parada das cooperativas, está bem do ladinho. Se você tiver do seu veículo, ou mesmo da condução coletiva, também ali na Faria Lima, está bem próximo ali do Tec Peças, da parada das cooperativas, amém? Seja bem-vindo ao encontro conosco, porque ali na Igreja Evangélica Cristã, Plenitude da Bênção de Deus, que brilha é somente Ele, amém? Então, que você seja agora convidado de honra para fazer uma visita à nossa igreja, e queremos sim te abençoar, orando, clamando a Deus, em nome de Jesus. Amém? Receba essa palavra do nosso convite. Lá está o nosso pastor-presidente, pastor Gaspar Cícero, nosso pastor-presidente. E temos muitos também obreiros, diáconos, cooperadores. Somos todos obreiros da obra do Senhor. E sentiremos felizes em te abraçar, em te recepcionar, em nome de Jesus. Nós temos culto ali às terça-feira e quinta-feira, às 9 da manhã. Mas já na quarta-feira e sexta, são 3 cultos presenciais, às 9, às 15 e às 19h30. No domingo, temos 2 cultos presenciais, às 9, às 18 e às 15 horas, a live, tarde da bênção. Amém? Então, seja convidado, e aquele abraço, e te aguardo numa visita ali na Alferes Bonilha, 256-264, centro de São Bernardo do Campo, bem próximo da Associação dos Funcionários Públicos de São Bernardo do Campo. Amém? Abraços fraternos e Deus abençoe sempre. Aleluias. Glória. Eita glória. Era assim, desse jeito. Amados, nós aqui estamos felizes de saber que mais uma quinta-feira estamos aqui na programação Jesus Cristo em Solar. E hoje a nossa irmã querida Shirley da Surreição?
1: Surreição da Casa Grande.
0: Casa Grande, olha aí. Ela fez uma operação e pede oração pela sua saúde e recuperação. Daqui a pouco iremos orar por você, minha irmã. E a nossa irmã Viviane Pereira, ela pede um louvor com a Fernanda Brum aos teus pés. Olha aí que lindo. Pastor José, oferece para Pastor José Batista, para a Diconisa Ivaneide, Sandro, Aerte, todos da Igreja Plenitude e todos os ouvintes da Rádio Paraty no Brasil e no mundo. A nossa querida irmã Ivani, lá de Santo André, também nos manda aqui uma mensagem maravilhosa, pedindo louvor à Voz da Verdade, Projeto do Deserto. É forte, hein? E eu ofereço para todos da Igreja Plenitude, Pastor José Batista, e para todos aqui da Rádio Paraty, e para todos os ouvintes do Brasil e no mundo, minha querida irmã Ibanê, que Deus te abençoe sempre. Laerte, fique à vontade aí, só na caixa, porque esse povo é o povo de Deus, merece toda a honra e toda a glória. Amém?
1: Amém.
0: Eita glória. Amém.

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1: Glória. Louvado seja o Senhor, nosso Deus. A paz do Senhor Jesus, amados irmãos, a paz de Cristo. Que maravilha. Mais um dia aqui na programação Jesus Cristo em Seu Lar. E hoje trazendo uma palavra poderosa aqui no livro de Salmos, né? Aonde o Senhor vai falar certamente ao nosso coração. Por isso, meu irmão, boa noite na paz de Cristo. Abra o coração. Deus quer te usar nesta noite. Então, que Deus possa falar conosco, porque Ele é bom todo o tempo. Amém? Amados, hoje a palavra encontra-se no livro de Salmos, número 34. Amém? É um salmo poderoso, um salmo de Davi, onde as dificuldades estavam acontecendo, mas a fé em Deus o abraçou. E você também tem a fé em Deus nas suas lutas, dificuldades, sabendo que Ele está sempre com a sua mão estendida para te alcançar, seus ouvidos abertos para te ouvir e sempre desejoso do nosso relacionamento. Deus se agrada com os seus filhos no relacionamento. Por isso, hoje é mais uma noite, uma programação Jesus Cristo em Seu Lar, que Deus vai falar ao teu coração e que essa relação de pai e filho, no temor de Deus, aconteça conosco através da tua santa palavra. Amém? Que Deus nos dê a graça salvadora para compreender a mensagem de Cristo e podermos experimentar

0: perfeita e agradável vontade de Deus para nossas vidas. Amém? Amém, amados? Glória a Deus.
1: Amém.
0: Que bom. Que bom. Amados, Salmo 34 diz assim a palavra do Senhor. Aleluias. Bendirei o Senhor em todo o tempo. O seu louvor estará sempre nos meus lábios. Que bonito. Quando você reconhece o Senhorio de Deus, quando você reconhece Deus, então você começa então a glorificar o seu nome. É muito forte aqui o salmista Davi, um homem temente a Deus, reconhecendo os cuidados de Deus. Deus tem cuidado de nós. Deus se alegra quando nós confiamos nele. A nossa vida, nosso projeto de vida, a nossa família, Deus se agrada muito, meu irmão. Eu não sei qual que é hoje a sua condição de crente, uma condição de servo de Deus, nas suas demandas da vida. Como você se encontra, como você se lança aos pés de Cristo? Davi, ele tinha propriedade para ministrar esse salmo. Davi conheceu a Deus, Davi conhecia Deus, Davi foi o escolhido, um homem segundo o coração de Deus. Mas aqui ele está passando por dificuldades. Então veja você que, às vezes, o fato de você ir para a igreja, de você seguir a Cristo, não vai ficar impune das dificuldades, das lutas. Não, as adversidades virão sempre sobre as nossas vidas, mas é importante lembrarmos que não estamos só. Não estamos só. O Eterno, Deus Poderoso, está conosco em todo o tempo. Quando você clama, Ele responde, te livra. Então a Bíblia diz isso no nome de Jesus, que vinde a mim todos vós que estáis cansados, oprimidos, eu vos aliviarei. É uma palavra de Jesus Cristo para conosco. Então, se você estiver hoje aflito, decepcionado, passando por dificuldades na sua vida, busca o Senhor. Ele chama com toda a alegria do mundo, Ele chama com toda a força, conforme está escrito no livro de Mateus, capítulo 11, aleluias. Mateus, no capítulo 11, no versículo 28, a palavra do Senhor vem nos dar a direção de como o Senhor nos ama, mesmo nas nossas aflições e dificuldades, quando nós estamos passando por perrengues, situações difíceis, né, que para o homem é quase impossível de prosseguir. Aí o Senhor Jesus nos chama e diz assim: aleluias, o Deus Todo-Poderoso e Santo, vinde a mim, aleluias, todos que estáis cansados e sobrecarregados, e eu vos aliviarei. E a pessoa, quando você estiver numa situação difícil na vida, alguém querendo impor algo que não é justo na sua vida, na sua família, alguém querendo ultrajar você, levantando um falso testemunho, sabe, fazendo situações que ninguém resiste, ninguém aguenta, mas você está passando aquela humilhação, ali oprimido, jogado para as traças, aí você vê a voz do alto dizendo: filho meu, vinde a mim. Vinde a mim com força, vinde a mim todos vós. Às vezes você foi no médico e ouve uma notícia que você não está bem. O médico, olhando seus exames, já olha assim para você, um semblante de misericórdia, de dó. E você fala: o que foi, doutor? Tudo bem no exame? Ele fala: olha, no exame deu uma doença má. Você está acometido de uma enfermidade. Eu vou até pedir outro exame para checar isso. Aí você fala: misericórdia, eu repreendo em nome de Jesus. Aí você começa a pregar a palavra. Aí você começa a aleluias, profetizar na sua vida. Fala: não, eu não aceito não. Está repreendido esse mal em nome de Jesus. Doutor, o que foi aí? Não, eu vou pedir outro exame. Peça, porque eu estou curado para a glória de Deus. Aí você determina a sua cura. Então, mas se você ficar abatido, jogado lá, então se acusar essa doença má, essa situação que o médico disse que está acontecendo, aí você vai estar lá jogado, assim, abatido, né, deprimido. Mas se você tem um relacionamento com Deus, você confia em Deus, você crê que Deus ele é galardoador daqueles que o buscam, Deus vai te chamar aqui: vinde a mim, filho amado. Vinde a mim, você que está sofrendo, humilhado. Essa notícia para você te chocou, te derrubou. Vinde a mim. Eu sou Deus, continuo sendo Deus. Aí você se entrega para Ele e você vai ver a diferença em nome de Jesus. Amém. Amados, vinde a mim todos vós que estáis cansados e sobrecarregados, eu vos aliviarei. Irmãos amados, quantas pessoas você conhece que nesse momento está passando por uma dura dificuldade? Quantas pessoas você conhece? Às vezes você não quer nem ligar para ela, né? Para saber como está a sua vida, para não saber da guerra. Mas eu peço a você, você conhece alguém que está passando por um processo de sofrimento, de dificuldade na família, na saúde, na vida financeira, no ministério. Irmão amado, comece a interceder por ela. Ora pela pessoa, interceda. Sabe, hoje eu fui pela manhã em um velório onde faleceu uma família, não é? Familiar, parente da minha esposa, né? Uma tia da minha esposa faleceu nessa madrugada e foi enterrada hoje. Então nós fomos ali. Ela estava doente já há alguns anos ali, né? Então, não foi fácil. Mas nós fomos lá. E aí depois então, a minha esposa tinha compromisso de trabalho, trouxe para casa e eu voltei lá porque me chamaram para fazer o culto fúnebre, né? Eu fiquei assim, tanto chateado, porque pessoa que a gente conhecia, a gente amava também, e de repente se foi. Deus chamou. Amados, nós, em qualquer momento, vamos ser chamados também. A certeza é essa, que nascemos e iremos morrer. Mas é importante estarmos atentos, vigilantes, para que quando o Senhor Jesus nos chamar, estejamos preparados para subir com Ele. Porque o fato é que Ele vai vir e vai nos buscar. Então, você que é hoje tem o privilégio de ser chamado filho de Deus, você que segue a Jesus, abra o teu coração, peça para Deus forças, sabedoria, para que o Senhor venha te conduzir firme, sabe, amado? Firme, prudentemente, diante de Deus. Porque os dias são maus, o mundo nos engana, momentos terríveis, não é fácil. Às vezes nós nos abalamos com as notícias, mas quando nós buscamos em Cristo Jesus, aí Ele se alegra conosco. A Bíblia diz em Neemias capítulo 8, versículo 10, a parte B do versículo, que a alegria do Senhor é a nossa força. Então, meu irmão, minha irmã, quando Deus está alegre com você, certamente você está firme na rocha, você está forte, capaz de superar as adversidades, amém? Então eu quero levar você de volta para o Salmo 34, aonde iniciamos a palavra, porque essa palavra é a rema de hoje, amém? Salmo 34, no versículo 1, diz assim: bendirei o Senhor em todo o tempo, o seu louvor estará sempre nos meus lábios. Isso é um algo tremendo. Isso é um reconhecimento de um filho que ama o pai, que confia. Ou então, da mesma forma, alguém que está agradecido pelo livramento. Você, querido irmão, querida irmã, que em muitas vezes na sua vida você foi guardado, foi cuidado, foi livre do acidente, dos incidentes, daquela atitude espreita do seu inimigo, querendo dar cabo à sua vida, e Deus te livrou. Você então glorifica o Senhor, as suas lábios, o seu louvor, glorifica a Deus, louva o Senhor, glorifica o Eterno. Ele sempre vai receber louvores, porque Deus diz que está buscando alguém que lhe adore em espírito e em verdade. Então, não adianta você querer adorar a Deus com coisas, com objetos, com rituais, não. Mas é louvando ao Senhor. Ele diz ali na palavra dele que ele tem buscado alguém que ele adore em espírito e em verdade. Isso ele falou para uma mulher que era pecadora, uma mulher samaritana, no livro de João, capítulo 4, né? Onde aquele encontro de Jesus com aquela mulher, e ela questionou se era no Monte Gênesis ou no Monte, né? E ele falou: não, nem lá nem cá. porque o Senhor tem buscado alguém que adore em espírito e verdade. Você precisa também entender que o Senhor, Ele recebe a sua adoração. Por isso, meu irmão, clame ao Senhor, invoque o nome dEle, não desista. O salmista aqui estava passando por uma dificuldade na vida, porque tinha inimigos invejosos querendo destruir a sua vida. É. Depois de fazer o bem, estava recebendo o mal. Aqui, nesse salmo, essa narrativa aqui trata de uma passagem muito cruel do salmista Davi, porque ele estava fugindo de Saul. Saul, aquele rei que ele foi trabalhar para ele, ele defendeu a nação de Israel, foi lá quando Davi venceu aquele incircunciso Golias, né? O gigante, e ele venceu, deu a paz através dele, Deus deu a paz em Israel. E assim, Davi depois começou a ficar ciúmes dele, porque a multidão reconheceu o Davi, o trabalho de Davi, e aí ele saía cantando nas ruas que Saul matou 1.000, Davi 10.000, né? Aí ele começou a ficar com inveja, falei, caramba, vou matar esse camarada, aí perseguiu. Mas a prova de Deus, Davi fugiu da aparência do mal. Você também glorifica o Senhor, sujeitai-vos a Deus e resisti ao inimigo, ao diabo, e ele fugirá de vós. Assim que ele foi salvo. Mas aqui ele está numa caverna aqui, então ele está fugindo de Saul, mas ele está glorificando ao Senhor. Então você, nas suas lutas, não se canse de glorificar a Deus. Bendirei, aleluia, o Senhor em todo o tempo. O seu louvor estará sempre nos meus lábios. Essa é a glória. Eu gosto muito daquele Salmo 50, do Salmo de Asaf, né? No versículo 15, diz assim: invoque-me no dia da tua angústia, eu te livrarei e você me glorificará. Então sempre há o motivo de você invocar a Deus nas suas lutas, dificuldades. Ele diz que Ele vai te livrar. E aí depois você então glorifica ao Senhor. Amém, amados? Muito obrigado, meu irmão, minha irmã, Marinês Campos, minha irmã, Maria Esmerinda, Antônio Jorge, presbítero amado, a Giovana, a Paz de Cristo, um abraço na Marisa, Marisa, né? É, em nome de Jesus, Marisa Locatelli. Amém. A Joana Domingos, um abraço, querida Viviane Pereira. Deus abençoe a todos vocês em nome do Senhor Jesus. Que bom estar aqui rodeado de pessoas de Deus, cheio do poder de Deus, buscando, clamando e confiando em Cristo Jesus. Amados, Salmo 34, versículo 2. Gloriar-se-á no Senhor a minha alma. É, amados, quando você tem relacionamento com Deus, quando você tem intimidade com Deus, você sabe a quem você serve, a quem você adora. Então, Ele está alegrando a sua alma no Senhor. Versículo 3. Engrandecei o Senhor comigo, e todos a uma lhe exaltemos o nome. Busquei o Senhor, e Ele me acolheu, e livrou-me de todos os meus temores. Irmãos amados, que coisa linda! Todos nós passamos por lutas, temores, dificuldades. Todos nós somos, em qualquer momento da vida, passamos por tempestades, circunstâncias difíceis, temores. Quem nunca temeu uma situação, uma notícia, um certo desconforto? Não é verdade, amados? Nós somos aquelas pessoas que temos temores e temores e temores. Mas quem vai te livrar dessas horas? Somente Deus. Amém? Busquei o Senhor, o versículo 4, e Ele me acolheu. Está vendo, amados? Às vezes você busca seu pai, sua mãe, e ele não te acolhe. Às vezes você busca seu filho, seu irmão, seu familiar, e às vezes você é exortado, não é acolhido não, mas Deus te acolhe. A Bíblia diz no livro de Isaías que ainda que uma mãe que amamenta seu filho, eu esqueça, a Bíblia diz que Deus jamais esquecerá daquele, do seu filho amado. Deus não vai esquecer de você em nenhum momento. Pastor José Carlos Rocha, Pai de Cristo, amados, nós somos assim, temendo

Você se lembra? Você dá para fazer uma reflexão? Volta um pouquinho atrás e lembre-se de onde o Senhor tirou você. As mãos de poder de Cristo tirou você daquele lugar escuso, escuro, lugar de trevas, e o Senhor te levou para maravilhosa luz. Foi assim comigo. Eu sei que também foi assim com você. Por isso, querido de Deus, querida de Deus, hoje, dia 21 de maio de 2026, essa quinta-feira gloriosa que o Senhor fez para nós, eu peço a você, regozije-vos no Senhor, alegrai-vos no Senhor. Este foi o dia que Ele fez para nós. Amém, amados? Certo que Ele conhece cada um de nós, porque, como diz bem ali no livro do profeta Jeremias, no capítulo 1, no verso 4, quando o Senhor fala ali num profundo com Jeremias, depois de chamar ele para fazer a obra profética. Deus também, que te conhece, está te chamando para uma obra. Por isso, veja você o que disse aqui, aleluias, Deus para o profeta Jeremias, no capítulo 1, no versículo 5, diz assim, aleluias. Antes que eu te formasse no ventre materno, eu te conheci. Aleluias. E antes que saísse da madre, te consagrei. E te constituí profeta às nações. Louvado seja Deus. Deus pega você, ainda em formação, te separa, te chama e já te escolhe e envia às nações para a boa obra. Hoje também Deus está precisando de você. Então você precisa pedir a Deus esse momento desse encontro para que você possa ser usado por Ele. E falando de Jeremias, quando você fala do versículo capítulo 1, está aqui no versículo 5, a Deus que te conhece ainda antes de ser formado. Depois, na madre da sua mãe, ele vai sair e já te consagra e já te envia às nações. E lá no versículo, no capítulo 18, ele chama Jeremias para uma conversa sobre como deve abençoar a nação de Israel. Porque, meu amado, às vezes nós deixamos Deus de lado e seguimos outros deuses. E aqui, então, o povo de Deus estava contrário à vontade do Senhor, deixaram de seguir a Deus para seguir Balins, Baal e todo tipo de idolatria satânica, onde Deus estava irado. E ainda mais mandou aquele profeta descer a olaria para ver como vão proceder e isso proclamar ao seu povo, quem sabe se arrependesse, mas o povo de dura serviço. Que você também possa ser mensageiro de Cristo, levando a mensagem salvadora para que haja arrependimento de

Salmo 34:4. Agora chegando no Salmo 34:6, veja que o Senhor está sempre atento ao seu clamor, à sua situação de angústia, à sua necessidade. Deus está atento às suas petições. Você não precisa esquecer de Deus. Amém, meu pastor José Carlos Rocha? Porque até aqui nos ajudou o Senhor. Ebenezer, não é isso, pastor? Amém. Amados, é muito forte você ter a quem clamar. É muito gracioso você ter com quem poder contar. Assim como um filho pequeno conta com seu pai para atravessar uma rua, para ir para a escola. O filho pequeno, depois de grande, o filho não está aí com o pai, né? Nós às vezes somos assim também. Enquanto estamos pequenos na necessidade, clamamos a Deus e Deus vai lá e acha legal, e segura na mão e nos transporta. Quando a gente cresce um pouquinho, começa a ficar inchado, aí começa a deixar o pai de lado. Por isso que muitos saem da presença de Deus. Muitos desistem da caminhada, porque Deus abençoou no caminho. A pessoa está começando a pegar corpo, aí já acha que pode tudo. Parece aqueles filhos grandão. Mãe, estou com vergonha da senhora, vai para a senhora mais na escola não. Meus colegas ficam todos dando uma. Né? Depois dos 12 anos, rapaz, vai lá mais não. Seu filho vai te pegar. Enquanto tem 4, 5, 6 anos, você vai levar na escola, o filho que não quer nem largar a mão da mãe nem do pai, né? Quer que entre junto até na sala de aula. Mas depois dos 9, 10 anos diante, aí, ó mãe, não busca mais nada não. Foi uma vergonha, pagando mico aí. Meus colegas tendo sarro de mim, né? Bem assim é de Deus. Deus também nos abençoa na nossa situação de necessidade. Deus nos abençoa, nos conduz, nos faz forte, nos dá livramento. Mas depois de um certo tempo a gente acha que já sabe mais do que Deus. Então nem aí. Aí já se afasta, né? Não quer mais ouvir conselho de palavra. É assim, irmão. Por isso é importante você estar sempre buscando a Deus força, humildade, porque Ele se agrada, bem? Olha só, versículo 6. Clamou este aflito e o Senhor o ouviu e o livrou de todas as suas tribulações. Está vendo, amados? Ele estava aqui ainda pobre, aflito, humilhado, sendo perseguido por Saul. Está clamando. Mas ele tinha realmente um temor a Deus. Quando você tem temor a Deus, as suas lutas você confia a Ele. Então, por isso que diz Salmo 37, verso 5, diz assim: entrega o teu caminho ao Senhor, confia nele e Ele tudo fará. Então, quando você está dependendo de Deus, é o melhor momento da sua vida, querido. É o melhor momento da sua vida, minha irmã. Porque você está vivendo na esteira da necessidade, dependendo de Deus. Amém, querida Ibaneide Benevide, minha esposa amada, um beijo no coração. Amém. Então, amados, nós precisamos realmente de contínuo buscar ao Senhor, de contínuo orar a Deus, de contínuo se render aos pés de Cristo. Amém. Ninguém aqui é tão importante, é tão duro que não passa por dificuldades. Quem não passa por medo? Quem não passa por temores? Todos nós temos temor, amado. Temos sofrimentos, temos dores. Por isso, o versículo 4 do Salmo 34 e o versículo 6, eles se completam. Olha só, o 4 diz assim: busquei o Senhor e Ele me acolheu. Está vendo? Quem te acolhe na dificuldade, irmão, hoje em dia? Somente Deus. Somente Deus. Quantas vezes as famílias estão tão destroçadas que não tem mais nem ambiente entre eles. Mas Deus não vai largar você. Ainda que a mamãe, que amamenta seu filho, esqueça daquele filho, daquela criança, nosso Deus não vai esquecer de nós. Por isso, abra o teu coração, creia que o Senhor é galardoador daqueles que o buscam. Como está escrito no livro de Hebreus, capítulo 11, versículo 6, na parte B. Amém? Amém? Aleluia. E o versículo 6 diz então: clamou este aflito, está vendo? Na aflição, nas dores. Clamou este aflito, aleluia. E o Senhor o ouviu. E o que mais ele fez? O livrou de todos os seus, aleluia, suas tribulações, suas angústias. É, amado. Então,

Por isso que eu gosto daquele Salmo 50, versos 15. Invoque-me no dia da tua angústia, eu te livrarei e você me glorificará. É o Salmo do profeta Asaf, né? Salmo 50. É algo muito lindo. Eu gosto muito desse versículo bíblico. Sempre que eu posso, estou mencionando esse versículo, porque nas nossas angústias temos a quem invocar o seu nome. Amém? Versículo 7. O anjo do Senhor acampa-se ao redor dos que o temem e os livra. Olha que coisa linda. Davi estava numa caverna ali, escondido, e Saul queria matar Davi. Mas naquela caverna, o anjo do Senhor estava acampando ao redor de Davi e livrou de todo mal. Será que Deus não tem levado você também nas ruas da cidade onde você vive? Ou em seu melhor do campo, em outro lugar? Você sabe que você vai ali no programa de televisão do Datena ou outro aí, do Joel Datena ou de qualquer outro? Quanta atrocidade! É pessoa seguindo outro na chegada de casa, é pessoa seguindo o carro, é quebrando vidro, é dois motoqueiros pegando a neva, é coisa terrível. Então, e você está hoje, na graça de Deus, livre dessas coisas. Então, a Bíblia diz aqui, ó, a Bíblia diz, o anjo do Senhor acampa-se ao redor dos que o temem e os livra. Se você é temente a Deus, certamente o Senhor tem enviado anjos ao teu redor, guardando você na ida, na vinda, né? Nos caminhos, em tudo, em todo lugar. Amém? Já no versículo 8 diz assim, ó, provai e vede que o Senhor é bom. Bem-aventurado o homem que nele se refugia. Amados, Deus sempre é bom. Se você tiver a intimidade com Deus, se tiver assim relacionamento com Deus, você vai ver o quanto Deus é misericordioso, bondoso, piedoso e fiel em sua vida. E se você clamar, Ele vai ouvir em nome de Jesus. Amém? Por isso o versículo 8 diz assim, ó, provai e vede que o Senhor é bom, bem-aventurado o homem que nele se refugia. Você sabe que Daniel entrou na cova dos leões. O leão estava faminto e ali pegaram leões ferozes ali e deixaram com fome alguns dias. Mas Daniel, na cova dos leões, ele entrou. Mas o Senhor acampou anjos ao seu redor. Livrou ele lá dentro. Às vezes você pode passar pela luta, pela dificuldade, mas o Senhor vai permitir você passar. Mas é lá na dificuldade, lá na luta, que o Senhor vai livrar você. Então, Deus não livrou Daniel da cova, mas livrou Daniel lá na cova dos leões. Está bem, amados? Então, se você confiar em Deus e clamar ao céu do Senhor, Ele vai acampar anjos ao teu redor para te guardar nas dificuldades que você, por acaso, for passar, porque você é um escolhido. Ele te conhece, aleluias. O Deus poderoso, Jeremias, capítulo 1, versículo 5. Antes que eu te formasse no ventre materno, eu te conheci. Aleluias. Antes que saísse da madre, te consagrei e te constituí profeta às nações. Deus tem guardado você, você é chamado, você é proporcionado, você é separado para a boa obra. Então diz ao Senhor, eis-me aqui, envia-me a mim, diga para Jesus, abra o coração, creia que Ele está no controle da sua vida, da sua casa, da sua família, dos seus projetos de vida. Amém? Amém? Versículo de número 9 diz assim, temei o Senhor, vós, os seus santos, pois nada falta aos que o temem. Você teme ao Senhor? Você bendiz ao Senhor? Você louva ao Senhor? Amados, temer a Deus é algo importante de um crente. Você, olha o que ele fala aqui, temeis ao Senhor os seus santos. Quem são os santos? São separados, escolhidos. Santos não são aqueles santos que você conheceu no passado,
não tinha religião não. Santos são aqueles que Deus separou para ele, escolhido. Então temei ao Senhor, vós, os seus santos. Aleluia. Pois nada falta aos que o temem. Nada falta. Como assim, pastor? Lá em casa está faltando tanta coisa, está faltando paz, está faltando comida, está faltando dinheiro, está faltando... Ei, amados, está falando dos santos. Mas então você está falando que eu não sou santo? Está falando que eu não sou santo? Só você que é santo? Não, eu não falei isso. Eu estou dizendo que temei o Senhor, vós, os seus santos. Mas, amados, se você está passando hoje por uma dificuldade e você não está santificado, não está hoje vivendo na condição de santo de Deus, você tem a oportunidade de se arrumar. Sabe, numa casa tem vários vasos de honra e de desonra. Mas se todo vaso se quiser santificar, será também vaso para a honra. Por isso nós temos a oportunidade de, mesmo nos nossos erros, na condição de não santo, não separado, mas temente a Deus, Ele nos santificar e nos usar como vaso de honra para a sua glória. Porque não é você que vai ser, Ele sabe quem você é Ele que vai te santificar. Você se arruma e Ele vai dar o quê? Aquele pêndulo do Espírito Santo. Então, você que é separado de Deus para a santificação em nome de Jesus. Diz aqui, ó. Ora, temei o Senhor, vós os seus santos, pois nada falta aos que o temem. Aí você vai falar, mas pastor, você está me chamando que eu não sou santo? Na casa está uma guerra do caramba. Na casa está um bicho. Meu, onde eu trabalho só dá conteiro, confusão. Não para em lugar nenhum. Amados, santificai-vos. Sede santo porque teu Pai é santo. Deus é quem nos conhece. Muitas vezes, homem de Deus tiveram que arrumar sua casa. Lembra o rei Ezequias? O rei Ezequias estava ali, é um homem temente a Deus. A Bíblia fala que o rei Ezequias fez algo que não agradou a Deus. Por isso, Deus mandou o profeta Isaías ir lá falar com o rei Ezequias. E disse, Ezequias, essa doença, você falou que é para a morte, não viverás. Está vendo, amado? E era um homem de Deus, era um homem santo, mas desviou do caminho. Mas então, sendo alertado do seu desvio, alertado das suas falta de temor, da sua falta de vigilância, aí Deus avisa ele, olha, essa doença é para a morte, não viverá. Aí ele falou, puxa vida, eu sei a receita de viver, é me santificar, é arrumar a minha casa. O que ele fez? A Bíblia diz que ele virou para a parede, orou e chorou muitíssimo. Chorou muitíssimo. Aí o profeta ia saindo no pátio do palácio ainda. Aí Deus falou, Isaías, volta lá. E fala para o príncipe do meu povo. Olha, quem era o rei? Era um homem de Deus. Mas andou errando. Estava fora do princípio de Deus. Por isso ele falou, vai morrer nesse pecado. Aí ele virou para a parede, orou e chorou muitíssimo. Deus dos céus ouviu a sua oração e viu as suas lágrimas. Mandou o profeta voltar lá e disse, diga para ele, ao príncipe do meu povo, que eu ouvi a sua oração e vi as suas lágrimas, por isso vou dar para ele mais 15 anos de vida. E tem mais, não vou deixar que o rei da Síria venha dominar sobre Israel. Não. Vou dar a vitória para ele. Deus te abençoa. Deus te prospera quando você se humilha diante das mãos do Senhor. Por isso, meu irmão, não se arrogue não. Não endureça o coração não. Se você hoje fez alguma coisa que desagradou a Deus, perdeu a santidade, vira para a parede, chora, ora, fala com Deus. Deus vai mudar a tua história. Deus continua ouvindo prece, ouvindo oração e vendo lágrimas, e Ele quer colher todas as suas lágrimas. Amém? Veja, nós somos falhos, somos humanos, e a cada instante tropeçamos na vida, e Deus está. A Bíblia diz que os olhos do Senhor estão sobre os justos, e os ímpios não vão prevalecer. Mas quem é o ímpio? É aquele duro de coração que não quer aceitar a correção do Pai.
O rei, Deus mandou então o profeta Isaías falar com o rei Ezequiel. Rei, Ezequiel não, rei. Eita Deus, Ezequiel não. Rei Uzias, né? Aí ele ouviu a mensagem. Aí ele falou, puxa vida, eu andava em santidade, mas eu pisei na bola mesmo. Eu fiz coisa de louco. Não consultei a Deus e fui por minha conta. Fiz besteira. Aí ele lembrou dos besteiras que ele fez e aí virou para a parede e chorou. Orou primeiro e chorou. Aí Deus dos céus viu tudo isso. Aí falou, esse é dos meus. Esse se rende. Esse quer se arrumar. Deus não está atrás de... Não vem buscar os perfeitos, não, não. Jesus Cristo falou ali... Não vim para os justos, não. Eu vim para os pecadores, para que pudesse se arrepender. Então, nós somos essas pessoas que Jesus veio buscar. No momento dos nossos pecados, nossas falhas, cairmos em si e se arrumar com Cristo. Amém? Amém, amados?

Raposo e Anzinho sofrem necessidade e passam fome. Porém, aos que buscam o Senhor, bem nenhum lhe faltará. Está vendo, amado? Versículo 10. Aleluia. É tremendo, porque o leão é o dono da floresta, é o rei da floresta. Então ele busca alimento onde ele quiser buscar. Ele busca, ele bate, ele, né, saqueia. Ele busca. Então os seus filhos não deviam passar fome. Mas aqui está dizendo que os leãozinhos passam até fome. Porque nem olha que o leão vai caçar a sua caça e não acha. Então os filhotes passando fome. Sabe? Eu não sei se é leão dá leite ou não. Eu não sei se tem peito para dar leite para o leãozinho. Eu não sei disso, não. Mas se tiver, não tiver leite, aí vai passar fome. Então vai ter que comer alguma coisa que venha criar leite, né? Para dar mamar para o filho. Mas não é bem mamar, é como o alimento básico deles. Assim é o Senhor. Aqueles que temem o Senhor, de nada sentirem falta. Então, o nosso leão não é o leão da selva, é o leão da tribo de Judá, em nome de Jesus, amém? Versículo 11. Vinde, filhos, aleluias, vinde, filhos, escutai-me, eu vos ensinarei o temor do Senhor. Está vendo, amados? Quando você dá ouvido à voz do Senhor, aí ele te ensina a andar na presença, dependendo, em oração, buscando, clamando, ele ensina. Buscar-me-eis e me achareis quando me buscardes de todo o vosso coração. Amém? Jeremias 29, 13. Amém, amados? Versículo de número 12 diz assim: aleluia. Quem é o homem que ama a vida e quer longevidade para ver o bem? Amados, você pode ser o que for, um homem culto, um homem rico, um homem cheio de monumentos, de propriedades, mas quem é o homem para querer viver vida sem Deus? Aumentar um côvado a sua idade, a seu tempo. Nós não temos nada para fazer. A nossa justiça não passa de trapo de imundícia. O fato de estarmos vivos até hoje, a nossa longevidade é a misericórdia de Deus, que é grande, infinita e dura para todos sempre. Amém? Então você que é agraciada por Deus, temente ao Senhor, você quando clama, Ele diz, eis-me aqui. Invoca-me no dia da tua angústia. Ele fala, invoque-me e eu vou te ouvir, eu vou te livrar e você me glorifica. Então é Deus que nos dá os anos de vida a mais. Salmo 128 fala que bem-aventurado o homem que teme ao Senhor e anda nos seus caminhos. Do suor, do fruto das suas mãos comerá e tudo irá bem. Então você tem que temer o Senhor e andar nos seus caminhos para você ser abençoado na sua casa, no seu lar. Trabalhar o seu trabalho vai render, seu salário vai render, as coisas que vai andar se quebrando, não vai ter aquele devorador, cortador, brigador, está repreendido, meu Deus, amém? Então Deus é contigo, porque bem-aventurado o homem que teme ao Senhor e anda nos seus caminhos, amém? Versículo de número 13. Refreia a língua do mal e os lábios de falarem dolosamente. Amado, realmente, nós temos que aprender com Deus a refrear a nossa língua. Muitas vezes nós falamos coisas que não deviam falar. Muitas vezes pecamos por falar demais. Tem um ditado aí popular assim no mundo, assim, quem fala demais dá bom dia a cavalo. Não é, Leste? Não é assim que fala? Quem fala muito, parece, né? Então, às vezes, fala demais, você peca também. Não é? Então, tem assim, quem fala demais ou fala muito, dá bom dia a cavalo. Então, nós temos que vigiar. Sermos o quê? Observadores da palavra. Temos que ter cautela, temos que ter princípios de domínio próprio, né? Então, a Bíblia diz assim, ó, refreia a língua do mal. Essa língua que abençoa, pedacinho de carne aqui é terrível, hein? Ele abençoa também, ele amaldiçoa. Quantas vezes falamos das pessoas com desdém, com deboche, com ironia, desprezo, e às vezes para puxar saco queremos elogiar demais. Então, nós temos que vigiar. Essa língua, pedacinho de carne, ela incendeia uma floresta. É, levanta causas, situações difíceis, fofoca, contenda, falando mal dos outros, julgando as pessoas. Por isso,

0: peça para Deus te dar autocontrole, para que você venha a ser uma língua santa, um falar santo, um ouvir santo e um olhar santo. Amém? Amém? Refreia a língua do mal e os lábios de falarem dolosamente. Tem pessoas que mentem demais, só falam coisas para prejudicar os outros. Olha, tem uma passagem da Bíblia, no livro de 2 Samuel, capítulo 9, onde o rei Davi queria ser justo com alguém da família de Saul e perguntou lá para um ex-empregado de Saul, tal de... se tinha alguém ainda na casa de Davi, de Saul, para que ele pudesse fazer de bondade. Aí perguntou lá para um camarada lá: e você conhece alguém? Aí foram chamar ele. Aí ele falou: rapaz, eu conheço um cara aí, mas o cara é aleijado, não vale nada. Aleijado de dois pés. E mora onde? Ah, ele mora no Olidibá. Lá na casa de Maqui, lá em Olidibá, terra de sofrimento e dor. É um aleijado. Mas Davi perguntou para aquele camarada se ele era aleijado, se ele conhecia alguém da família de Saul, para que ele pudesse usar de misericórdia. Aí tinha o Mefibosete, lá em Lodibá. E aí o Maqui, deixa eu ver aqui. Agora eu tenho que achar a palavra aqui. Primeiro, segundo Samuel 9, né? Eu falei, né? Aí esse camarada vai lá e começa a falar mal do pobre, do aleijado, do Mefibosete. Aí, segundo Samuel 9. Aleluia. A verdade da vida para o filho de Jonathan. O camarada que deu a mensagem que não devia falar isso era o Ziba. Olha, o Ziba. Cuidado com o Ziba da sua vida. Mano. Tem muitos amigos seus chamados Ziba por aí que é um traste. Só sabe falar mal de você. Uma língua que difama. Então Davi perguntou: alguém aqui conhece algum servo de descendente de Saul para que eu possa usar de misericórdia com ele? Aí chamaram, tem um empregado do Saul aqui, o Ziba, ele conhece. Aí chamaram o Ziba, foi lá, o rei chamou o Ziba: Ziba, conhece alguém? Ô, meu rei, fala, conheço você. Aí eu comecei a precisar com o Davi. Ah, conheço um. Onde ele está? Ah, mora lá em Lodebar, na casa de Maqui. Ah, mas ó, eu sou rei, o cara é aleijado, viu? É nos dois pés, não vale nada. Assim, esse Ziba é um mau caráter. E como o Ziba tem muitos mau caráter na nossa vida, sabe? Que às vezes, olha, ele comia na casa do Saul, na casa de Jonathan, na casa do próprio Mefibosete. Mas aí ele quis aproveitar para querer tomar as terras de Mefibosete. Tem pessoas que querem tomar o que você tem. Então vigia com o Ziba da vida, viu, amado? Por isso, vigiamos nós todos em nome de Jesus, amém? Glória a Deus. Então, Salmo 34, versículo 13: refreia a sua língua do mal e os lábios de falar dolosamente. 14: aparta-te do mal e pratica o que é bom. Procura a paz e empenha-te por alcançá-la. Você tem que se esforçar para ter paz com as pessoas, para ter amizade. É um esforço. Mas, pastor, é tão difícil ter paz hoje? Não é, não. Eu acho que o mundo está de cabeça para baixo, né, gente? Tem pessoas que é mal, igual esse Ziba aqui. O Ziba aqui era um perturbado. Mas Deus vai pôr pessoa digna de, sabe, de misericórdia no seu caminho. Você vai orar a Deus, Ele vai enviar pessoas boas. Por isso ele fala assim, ó: cuidado, não sentar na roda de escarnecedores, nem ouvir conselho do ímpio. Então você não deve andar com más companhia, porque vai corromper os seus bons costumes, amém? Então, essa é a verdade. Mas Deus vai criar uma condição na sua vida para você ser bem assessorado, acompanhado com pessoas de Deus, temente ao Senhor. Por isso, aparta, olha, 14, aparta do mal e pratica o que é bom. Procura a paz e empenha-te por alcançá-la. Amém? Então, é sua parte também, teu empenho, para ter paz com as pessoas. Amém? 15, os olhos do Senhor repousam sobre os justos, e os seus ouvidos estão abertos ao seu clamor. Outra vez, o Senhor está com o ouvido aberto para ouvir as tuas petições, o seu clamor. Por isso, leve as tuas petições, a tua oração a Deus, amém? Ele está atentamente para te ouvir, amém? 16, o rosto do Senhor está contra os que praticam mal. Olha aí, amados. não vai ficar impune, não. Aquele camarada, aquela camarada, aquela pessoa que sempre está tentando te... traiçoeiramente te pegar na curva, ou te armar uma armadilha vacilada, Deus está de olho nele, hein? Amém? Não precisa você dar uma surra, nem nada não, nem matar não. Deus está de olho nele, aí. O rosto do Senhor está contra os que praticam mal, para lhes extirpar da terra a memória. Então, deixa para Deus. A ira é de Deus, tá? Não vai fazer coisa errada, não. Deixa que Deus dá jeito nele, amém? Versículo 17. Clamam os justos e o Senhor os escuta e os livra de todas as suas tribulações. Está vendo? Igual o versículo 4, o versículo 6, aqui também de novo, o versículo 17. Clamam os justos. Clamar é falar com Deus, é pedir a Deus, é suplicar, é invocar o nome do Senhor. Amém? Clame a Deus. Não jogue a toalha. Mas, pastor, está difícil. Filho. Parece que Deus me esqueceu. Deus não esqueceu, não. É mentira do diabo. Amém? Clamam os justos e o Senhor os escuta e os livra de todas as suas tribulações. É, amados. Maior é o que está conosco do que está no mundo. Amém? Começa a profetizar. Determina a vitória. Versículo 18. Perto está o Senhor dos que tem o coração quebrantado e salva os de espírito oprimido. Está vendo, amados? Deus não rejeita um homem, uma mulher de coração quebrantado e o espírito que? Aleluias! Oprimido. Deus não rejeita, não. Por isso, fala com Deus, abre o jogo, abre o coração. Não vai atrás de querer pagar com a mesma moeda. Sabe, comigo é assim, porque eu sou carne, eu sou macho mesmo. Macho nada, você não está macho não, você é meio derrotado aí. Você tem que ser macho dentro de Deus. Buscar o Senhor, amém? É. Versículo 19. Muitas são as aflições do justo, mas o Senhor de todas o livra. Está vendo, amados? Nós temos aflições bastante, mas o Senhor vai nos livrar sempre. Todas elas vai livrar, porque Ele é misericordioso. Amém, minha irmã Joana Domingos. Amém. Glória a Deus. Amém. Glória a Deus. Ah, Deus poderoso. Mas, Lia Garcia, Pai de Cristo. Versículo 20. Preserva-lhe todos os ossos, nenhum deles sequer será quebrado. O infortúnio matará o ímpio. Está vendo? O ímpio, ele tem uma inquietude de fazer o mal. E o mal ele quer, ele quer. Vai cair, ele vai cair por si próprio também. O infortúnio matará o ímpio. A malícia, né? Infortúnio é malícia, né? Os que odeiam o justo serão condenados, serão punidos. Então você não precisa ficar querendo vingar a pessoa que odeia você, não. Fala mal de você, joga praga, quer que você bata o carro, quer que você morra na esquina, na curva. Não, liga não. Maior é o seu Deus, amém? Essas pessoas são ímpias, são maliciosos. O ímpio, ou a malícia, matará o ímpio. Os que odeiam o justo serão condenados, serão punidos. Versículo 22 e é o final dele. O Senhor resgata a alma dos seus servos, e dos que nele confiam, nenhum será condenado. Irmão amado, que palavra! Que Deus é esse que nos guarda, que nos livra de todo mal. Você, que é servo de Deus, temendo ao Senhor, glorifica o Senhor, coloca um canto de novo em sua boca, diga: Senhor, eu te louvo, te bendigo, porque só o Senhor Deus não há outro além de ti. Muito obrigado por tudo, meu Pai, obrigado pelo meu irmão, minha irmã, obrigado pelos esses amados que assistiram essa mensagem, que estão aqui na live. Obrigado, Deus, que cada um possa ter paz com o Senhor. E eu quero concluir aqui, desejando uma noite para vocês especial, no Salmo de número 4, versículo 8. Quero que você fale comigo esse versículo, tá bom? Salmo 4, 8, para que você tenha uma noite de paz e durma com Deus, amém? Salmo 4, versículo 8, diz assim a palavra do Senhor. Aleluia. Em paz Se puder repetir, pode repetir, tá bom? Em paz, me deito e logo pego no sono, porque, Senhor, só Tu me faz repousar seguro. Amém? Então, que Deus te dê o sono dos justos, que você tenha paz, que você tenha uma noite agraciada, uma madrugada abençoada a você e toda a tua família, em nome de Jesus. Amém? Ivaneide Benevides, querida, pastor José Carlos Rocha, a nossa irmã Giovana Locatelli, aleluias, Deus poderoso, meu Pai, abençoa por graça, meu Deus, todos que estão nessa live, em nome de Jesus, e que a graça do Senhor alcance a todos nós, em nome de Jesus. Amém, Lete?
1: Amém.
0: Agora vamos ouvir o louvor, porque esse louvor é muito forte, em nome de Jesus. Ouça essa palavra e depois vamos louvar em nome de Jesus. Amém?

0: Neste momento, vamos unir a nossa fé. Vamos falar com aquele que tem o poder de nos abençoar, porque Ele é Deus. 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
1: Toda honra e glória para Ti, meu Deus. É para o Senhor. Deus poderoso e santo, aqui estamos na Tua santa presença, cheio de alegria, regozijando-nos na Tua presença, porque esse é mais um dia que o Senhor fez para nós. Obrigado, Jesus, por tudo. Perdoa nossos pecados. Tem misericórdia, Deus. Livra do mal. Pai santo, Pai querido, aqui estão os Teus servos separados. Esses que o Senhor hoje separou para ouvir essa palavra. Ah, meu Deus, abençoa com poder e graça a nossa irmã Joana Domingos. Meu Pai, em nome de Jesus, ela tem pedido, clamado, buscado em favor da sua filha Débora Domingo Araújo. O Senhor conhece ela desde a formação e no ventre. Ah, Deus, o Senhor separou ela para uma obra, mas o inimigo, meu Pai, tem levantado. Mas quem é o leão? Quem é o inimigo diante de um Deus tão grande como o Senhor? Ela crê e nós cremos e unimos a nossa fé, suplicando ao Senhor. Ah, Deus, pela vitória, a libertação, a cura, Pai, em nome de Jesus, dá libertação, dá livramento, meu Deus, incomoda ela agora, onde quer que ela esteja agora, Espírito Santo, toque com a tua mão de poder, onde todo mal caia por terra, toda obra de macumbaria, feitiçaria, todo espírito mandado, oração contrária, olho, inveja, Deus, qualquer obra maligna, caia por terra em nome do Senhor Jesus. Grande é o Senhor. Provai e vede que o Senhor é bom. E bem-aventurado o homem que teme ao Senhor, a mulher que teme ao Senhor. E esta mãe teme ao Senhor e tem clamado de joelhos, suplicando ao Eterno. Então, Deus, honra a fé. A tua palavra diz que mães de joelho, filhos de pé. Senhor, abençoa todos os filhos que suas mães têm clamado, orado e buscado, e não seja nenhuma exceção para a sua filha Débora Domingo Araújo. Abençoa, Deus, em nome de Jesus. Senhor, abençoa minha querida a Shirley da Sorreição, lá da Casa Grande. Ela fez uma cirurgia, meu Pai, e ela pede oração pela recuperação da sua saúde. Deus, toca com a tua mão de poder, alcança ela do alto da cabeça, para dos pés, e era uma bênção na tua presença, Senhor. Abençoa com poder e graça a vida da Viviane Pereira, sua família. A diaconisa abençoada, nossa igreja, meu Pai, essa mulher de Deus, Senhor. Assim também a Marinês Campos, Pai, toma ela, a sua família, Pai, onde estiver agora, seja com eles, Pai, em nome do Senhor Jesus. Maria Esmerlinda, Pai, essa vó, mãe, eita, amiga, Deus, serva do Deus Altíssimo, abençoa com poder, com graça, dá vitória a ela e àqueles que ela tem intercedido, Pai, família, amigos, familiares, Pai, abençoa a vida do meu irmão, presbítero Antônio Jorge, presbítero abençoado, homem de Deus, no seu trabalho nessa hora, Senhor, seja com ele, guarda, livre do mal.

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5: Meia-noite e 15 minutos.

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9: Meia-noite e 25 minutos.

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2: 10 horas e 35 minutos.

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0: Rádio, senhor.
1: Sim, quanta honra. Deus abençoe sempre o seu trabalho, viu? Seu projeto.
2: Obrigado demais, cara.
0: Gente, por favor, façam muito barulho. Muito barulho. Henrique Juliano na parada.

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2: 16 horas e 53 minutos.
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0: 17 horas e 39 minutos.
1: Meus amigos, se nesse momento algum de vocês me perguntasse onde estão os meus passos, eu não saberia dizer. Mas em nome de Deus, eu agradeço e peço que cada fã, cada amigo, cada irmão que dê um passo por mim, porque eu não sei onde estão os meus passos.

Pai nosso que estais no céu, santificado seja o vosso nome. Venha a nós o vosso reino. Seja feita a vossa vontade, assim na terra como no céu. O pão nosso de cada dia nos dai hoje. Perdoai as nossas ofensas, assim como nós perdoamos a quem nos tem ofendido. E não nos deixeis cair em tentação, mas livrai-nos do mal.

dias. O Senhor é convosco. Bendita sois vós entre as mulheres, e bendito é o fruto do vosso ventre.

Senhora Aparecida, eu renovo neste momento a minha consagração. Eu vos consagro os meus trabalhos, sofrimentos e alegrias, o meu corpo, a minha alma e toda a minha vida. Eu vos consagro a minha família. Ó Senhora Aparecida, livrai-nos de todo o mal, das doenças e do pecado. Abençoai as nossas famílias, nossos doentes, nossos velhinhos e as crianças. Abençoai a Santa Igreja. Abençoai a nossa paróquia e o nosso vigário. Ó Senhora Aparecida, lembrai-vos que sois a padroeira poderosa de nossa pátria. Ó Senhora Aparecida.

Descende vós, mares e céus.

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2: Brasil! Em São Bernardo do Campo, agora são 6:06. 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Hoje é sexta-feira, dia 22 de maio de 2026. Eu sou Álvaro Gomes, aqui com o programa A Hora do Esporte, acompanhado nos estúdios da Rádio Paraty FM. À minha direita temos ele, Felipe Diogo. Tudo bem, Felipe?
3: Tudo bem, Álvaro. Muito boa noite a você, boa noite aos amigos da Rádio Paraty FM, boa noite, Iago, boa noite a José Bonifácio e os nossos ouvintes. Bom, os meus destaques de hoje vai aí para a rodada do Campeonato Brasileiro. Amanhã teremos um jogo super importante, né? Palmeiras versus Flamengo, né? Um jogo aí muito importante para a competição, primeiro contra o segundo. Teremos também Grêmio versus Santos, aí os dois aí que estão bem próximos ali na zona de rebaixamento praticamente. E destaco também os nossos times locais aqui, né? O São Bernardo, que tem um jogo interessante domingo aí contra o Atlético Goianiense lá em Goiás.
2: Pois é, já a gente vai falar sobre essa partida com informações vindas lá de Goiânia. Também aqui nos estúdios, Iago Goltardo. Dali, Iago, tudo bom?
4: Boa noite, né, pessoal? Boa noite, boa sexta-feira, um frio do Janho aqui em São Bernardo do Campo, mais uma vez. Eu queria destacar inicialmente aqui a revolta da torcida corintiana com o seu conselho deliberativo, que aprovou no último dia 20.

0: 28 de abril as contas do clube. É, o pessoal tá bem chateado lá porque contrataram uma auditoria externa e o próprio auditor disse que o clube está em plena insolvência. Então isso aí, Corinthians pode ser até rebaixado ao final do ano, Álvaro. É preocupante para a torcida do Corinthians.
1: Corinthians que vira e mexe tá com transfer ban, tá passando por várias coisas e precisa se resolver. Já já a gente vai falar dessa situação do Corinthians. Também conosco por telefone, hoje na externa, José Bonifácio Boni, o homem da palavra fácil. Fala, Boni.
2: Olá, Álvaro. Olá, Felipe. Olá, Iago. Boa noite a todos. Boa noite, amigos ouvintes da Hora do Esporte. Estamos aqui para mais um programa esportivo. Uma sexta-feira fria em São Bernardo do Campo. Eu posso dizer para você que estou com muito frio essa tarde, não sei porquê, mas hoje eu parece que eu senti mais frio do que todos os dias. Uma boa noite a todos, aos amigos ouvintes de todos os dias. Muito obrigado mais uma vez pela audiência e de toda a programação da Rádio Paraty, e especialmente a nós do programa Hora do Esporte. Um bom final de semana para todos. O meu destaque é para essa polêmica, né? O Neymar parece que não vai jogar mais até a Copa do Mundo, né? Não vai jogar mais pelo Santos, se recuperando de uma lesão na panturrilha. Quer dizer, será que ele não tem condições de jogar? Depois vai fazer um amistoso antes da Copa do Mundo, tenho certeza que ele vai participar. Enfim, só os cuidados que estão sendo tomados com o Neymar, e tem razão para isso. Vamos aguardar, vamos ver como é que vai ser essa novela Neymar, Seleção Brasileira, e os comentários que não param, né, Álvaro Gomes? Esse é meu destaque para aqueles que são contra, os outros a favor da convocação do Neymar. Eu quero aqui, de pronto, dar o meu testemunho, que eu sou a favor e fiquei muito feliz com a contratação, com a convocação dele, porque é o que nós temos de melhor na Seleção Brasileira. E apesar da condições físicas dele, mas eu acredito que no momento que ele, que a Seleção Brasileira precisar dele, num momento especial ali dentro de campo, ele vai estar pronto para ajudar a Seleção Brasileira. Esse é o meu destaque e vamos que vamos, porque afinal de contas o programa é Hora do Esporte e é o último dia da semana, né?
1: É isso aí, Boni. É bom lembrar, né? O Neymar tem um histórico em Copa do Mundo sempre duro com lesões, né? Em 2010 ele não foi, 2014 ele tomou aquela joelhada do Zúñiga que deixou ele fora da semifinal, fora do 7-1, em 2018 chegou machucado, em 2022 se machucou ao longo da competição, agora em 2026 vem se recuperando de várias lesões nesse período. Vamos ver se ele vai conseguir dessa vez fazer uma Copa do Mundo sem esse sofrimento com as lesões.
0: Se eu sou a mulher do Neymar, eu não deixo nem abrir a geladeira sem camisa, o cara nem gripar, porque é porque em 2018 ele tinha quebrado o dedo do pé, aí ele quebrou o outro dedo do pé em 2022, e eu não acho nem polêmica, tem que deixar o cara sem jogar, só preparando o físico para a Copa do Mundo.
1: Pois é, enrola o Neymar no plástico bolha e vamos aguardar aí a Copa do Mundo. A gente... Como é que é, Iago?
0: Não deixa nem pisar no chão descalço.
1: Exatamente, deixa o cara longe de qualquer coisa. Se de fato ele vai jogar na Copa do Mundo, tem que estar em plenas condições físicas. Afinal, foi essa a narrativa do Ancelotti. Agora 6h11, a gente já já vai falar do São Bernardo Futebol Clube, mas antes uma informação do Esporte Clube São Bernardo, que já conhece o caminho que terá pela frente na Copa Paulista deste ano. A Federação Paulista de Futebol divulgou na noite da última terça-feira a tabela oficial da primeira fase da competição. O São Bernardo fará sua estreia contra o Santo André lá em Diadema, no Inamar. O Cachorrão integra o grupo 4 ao lado do Santo André, São Caetano e do São José. A chave regionalizada reúne 4 clubes tradicionais da região e do Vale do Paraíba que vão se enfrentar em turno e retorno dentro da primeira fase. São 6 rodadas que vão definir os classificados ao mata-mata. Na primeira rodada, então, Sport Clube São Bernardo e Santo André. Na segunda, fora de casa, o Cachorrão enfrenta o São José. Na terceira rodada, fora de casa novamente, joga contra o São Caetano e depois o retorno. Sport Clube São Bernardo e São Caetano em Diadema. No Inamar também enfrenta o São José e finalmente fecha a sua participação na primeira fase. Felipe Dias.

0: jogo contra a equipe do Santo André fora de casa.
1: É, são jogos difíceis aí pro Sport Clube. Sport Clube que mandará seus jogos no Inamar, né? Já que não tá jogando aqui no 1º de maio. Espero aí que o Sport Clube possa fazer uma boa competição, né? Quem sabe aí passar para as próximas fases. Enfim, uma chave muito regional, né? Com praticamente os três clubes do ABC na mesma chave. E o São José, aliás, São José que fez um bom campeonato paulista aí na divisão que ele estava disputando, inclusive. Claro que muitos jogadores já saíram.
0: Exatamente. Para quem está estranhando, o Água Santa não está nessa competição porque disputa a Série D do Campeonato Brasileiro. Talvez mais para frente a gente fale um pouco da situação do Água Santa na divisão de acesso, digamos assim, do Campeonato Brasileiro. São 6:13, vamos falar aqui do Tigre agora. O São Bernardo Futebol Clube se prepara para a partida de domingo contra o Atlético Goianiense fora de casa. O São Bernardo lidera a tabela na Série B do Campeonato Brasileiro, tem 17 pontos. O Atlético Goianiense, neste momento, é o 11º colocado com 12. A gente tem um áudio para ouvir aqui do Rodrigo Ferreira, jogador do Tigre, ele falando sobre esse atual momento do São Bernardo. Vamos ouvi-lo.
2: Cara, esse é um momento de muita felicidade, também de reconhecimento do nosso trabalho que vemos plantando desde do início da Série B, mas a gente sabe que essa competição é muito dura, a gente tem uma sequência difícil pela frente de confrontos, mas estamos pensando unicamente no Atlético Goianiense para nos mantermos na ponta da tabela. Não tem fórmula mágica, cara, é continuar trabalhando, continuar fazendo as coisas boas que a gente tem feito, melhorar os pontos negativos que a gente tem cometido durante as partidas. Isso, a semana cheia de trabalho, de conversas, elas vão nos direcionar para essas melhoras e tenho certeza que a gente vai para Goiânia para fazer mais um grande jogo.
0: E com as informações lá do Atlético Goianiense, Felipe Diogo fez o meio de campo, né, Felipe? Temos o repórter Humberto Castro, é isso?
1: Isso, repórter Humberto Castro da Rádio Difusora de Goiânia.
3: Fala, Felipe, um abraço para você, um abraço para os amigos acompanhando o programa Hora do Esporte aqui pela Paraty FM. Estamos chegando de Goiânia com as informações do Atlético. O Dragão vem crescendo de produção na Série B do Campeonato Brasileiro, 6 jogos sem perder, 3 vitórias, 3 empates, mas o time ainda está longe do que quer. A diretoria e principalmente seu presidente, o Adson Batista, que quer ver o Atlético entre os primeiros colocados. Por isso, no Vitória domingo, 16h, no estádio Antônio Scioli, será fundamental para as pretensões, não só da diretoria, né, comissão técnica, elenco, torcida, todos aqui querendo ver o Atlético nas primeiras colocações. Para este jogo, o técnico Eduardo Souza terá força máxima. Jogadores que não enfrentaram Criciúma na rodada anterior, meia Guilherme Marques e zagueiro paraguaio Barreto, estão de volta à disposição, liberados pelo departamento médico. A escalação do Atlético, que não vai ter o lateral esquerdo Guilherme Lopes, é a única baixa. Entra o jovem Gustavo Daniel. Paulo Vitor no gol. Everton, aquele lateral da Portuguesa, é o lateral direito do Atlético Goianiense. Tito Barreto e o Gustavo Daniel, que vai ser o substituto do Gustavo, do Guilherme Lopes. No meio-campo, o Cristiano, Igor Henrique e o Marrone. No ataque, o Bruno José, Gustavo Coutinho e também o Giovani Soares. O técnico do Atlético, Eduardo Souza, concedeu entrevista e falou de como ele vê o adversário, líder da competição, São Bernardo.
0: A gente não tem a entrevista.
3: Presença do técnico do Atlético, Eduardo Souza, falando aqui na Hora do Esporte, Paraty FM de Goiânia, estúdios da Difusora, Humberto Castro. Um abraço, amigos, aí de São Bernardo.
0: Obrigado, Humberto Castro, lá da Rádio Difusora de Goiânia. A gente está sem o áudio do treinador do Atlético Goianiense, Boni, mas de qualquer forma, uma partida importante para o São Bernardo se manter ali na parte de cima da tabela.
4: Com certeza, é um jogo importante para o São Bernardo Futebol Clube, jogo difícil, né? Jogando fora de casa, nós sabemos que os jogos, quando joga fora de casa, independente do adversário, é difícil, mas o São Bernardo Futebol Clube vai com essa responsabilidade de tentar trazer os 3 pontos para São Bernardo, porque isso interessa muito e é muito importante. Uma vitória fora de casa, isso qualifica mais ainda o elenco, dá mais confiança e para que as partidas próximas em casa, principalmente, manter essa vantagem dos pontos conquistados fora em casa, então isso dá mais tranquilidade para receber os adversários nas próximas partidas. É isso que nós esperamos do São Bernardo Futebol Clube, que vem numa caminhada crescente aí, fazendo uma boa Série B. Esperamos que o São Bernardo possa chegar aí às finais dessa competição, que é muito importante, por que não sonhar com o título e quem sabe em 2027 uma Série A do Campeonato Brasileiro, que seria muito importante para o São Bernardo Futebol Clube e também para a cidade do campo, que pela primeira vez vai acontecer, eu tenho certeza, logo na primeira divisão do Campeonato Brasileiro.
0: É, Iago, o São Bernardo decepcionou na última rodada, né? Só empatou com o América Mineiro, que é o lanterna da Série B, por 1-1, mas pode se recuperar nessa partida contra o Atlético Goianiense e seguir ali na ponta da tabela.
5: O São Bernardo tá fazendo uma campanha surpreendente, né? Eu acho que até por isso que o empate com o América foi tão broxante pra torcida, né? Eu acho que... Mas vamos ter que lembrar também que o América é um time tradicional e é todo um esquema de jogo diferente. O São Bernardo tem se dado muito bem fora de casa, porque o Catlá colocou o time para contra-atacar. O São Bernardo tem muita dificuldade quando tem que propor o jogo. Então, assim, contra o Náutico, o São Bernardo ganhou muito bem, mas ganhou no contra-ataque, jogando por aquela bola furtiva, pegar o time de calça curta. Mas eu acho que a campanha é muito boa. O próprio Pará disse que não vão se empolgar com a campanha, que eles querem mirar nos 45 pontos e permanecer. Mas se seguir nessa toada aí, eu acho que o São Bernardo consegue brigar por algo mais. E um comentário que a gente falou do Vila Nova, o futebol de Goiás está muito bem na Série B, né? Porque você tem o Vila Nova e o Vila Nova e o Goiás ali pertinho do G4, né? E o Atlético Goianiense está em 11º, só 4 pontos atrás. Então acho que o futebol goiano tá com força. Eu não sei se vocês viram o jogo, eu vi o jogo entre Vila Nova e Goiás, um belo jogo de futebol. E o Cruzeiro deu uma sorte enorme para conseguir passar do Goiás na Copa do Brasil, porque o Goiás amassou o Cruzeiro. O Goiás amassou o Cruzeiro no Mineirão.
0: O que ainda valoriza mais, Felipe, a vitória do São Bernardo sobre o Goiás aqui no 1º de maio.
1: Sim, uma vitória muito importante, a vitória do São Bernardo contra o Goiás naquela rodada, sem dúvida, um adversário, primeiro grande adversário de Série B mesmo, que o São Bernardo pegou, né, que já vinha jogando aí uma Série B, e o São Bernardo conseguiu um resultado positivo, e agora, quem sabe aí lá no Antônio Ascioli, o São Bernardo possa conquistar mais 3 pontos, São Bernardo iria a 20, né, e não seria alcançado aí por nenhum adversário.
0: Agora são 6h21, a gente vai fazer uma pausa rápida aqui para os nossos apoios culturais. Na volta vamos falar dos grandes que jogaram no meio de semana por competições internacionais e no Campeonato Brasileiro, uma rodada muito importante chegando por aí.
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2: 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Aqui, programa A Hora do Esporte, eu sou o Álvaro Gomes, nos estúdios da Rádio Paraty, acompanhado por Felipe Diogo e Iago Goltardo. E também conosco, hoje na externa, José Bonifácio, o Boni, o homem da palavra fácil. Agora a gente vai falar dos grandes, vamos começar pelo Corinthians, que vive boa situação na Libertadores, mas situação periclitante em todos os outros lados.

0: Começando pela parte boa, o Corinthians empatou com o Peñarol e assim garantiu a primeira colocação do seu grupo na Libertadores, algo que não acontecia, segundo o PVC, e nele eu confio, há 8 anos. O Corinthians não consegue a primeira colocação do seu grupo na Libertadores. O Diniz falou sobre a partida contra o Peñarol, vamos ouvi-lo.
1: O time fez um jogo muito bom, competiu muito, marcou muito bem. O Peñarol não teve uma chance clara de gol, nem o gol foi uma chance clara, que foi uma bola raspada ali de primeiro pau, que eles tiveram a felicidade de bater bem. E se tinha uma coisa para lamentar no jogo, foi a quantidade de gols que a gente perdeu.

0: fase.
1: É, uma vitória magra, 1-0, né? Mas,
0: empate?
1: Não, um empate, 1-1, exatamente, 1-1, desculpa. Mas não deixa de ser um ponto importante, né, nessa competição que é tão difícil, né? É, parece que não, mas cada adversário que disputa essa competição tem sempre uma pedra no caminho. E o Corinthians encontrou mais uma dessas pedras no caminho, mas um empate, quer dizer, não pode ser considerado uma coisa gloriosa, mas também não deixa de ser um resultado importante, porque cada ponto que você consegue na competição, você consegue se manter vivo, e é isso que o Corinthians está fazendo. O Diniz fazendo os seus milagres até agora, vamos ver até onde vai o milagre, né, do trabalho dele no Corinthians, porque a gente sabe que no momento que o Corinthians começar a decair na competição, nas competições que está disputando, o torcedor vai cobrar muito e tem muitas coisas para melhorar ainda, mas é isso aí, um resultado de 1-1 que foi comemorado pelo torcedor corintiano, porque afinal de contas é mais um pontinho.
0: Agora, o Iago trouxe a questão fora do gramado do Corinthians, né? Transfer ban é uma situação bastante controversa e preocupante para o Corinthians, Iago.
2: Todo corintiano deveria assistir o vídeo que o Marco Belo, é um vídeo da Transamérica, na TMC, que agora postou do Marco Belo falando, e o Marco Belo foi muito claro em dizer que o clube está em insolvência. O que é insolvência? Em vias de regra, é a falência, o clube pode deixar de existir. O Corinthians tomou um transfer ban agora por conta do José Martínez, que nem está mais no Corinthians. Esse já é o quarto transfer ban que o Corinthians toma, e nesse o Corinthians foi penalizado com 3 janelas de contratação. Então, ele não pode contratar por 3, né? Além disso, no próximo, que já está em vias de sair, que é do Midland, o que veio o Charles, o Corinthians pode perder, pode não, vai perder pontos na tabela. E tem mais um, que é do Rodrigo Garro, novamente, do Tadieres, que o Corinthians não pagou a renegociação e está vindo o transfer ban. E nesse transfer ban, o Marco Belo informou que pela regra da FIFA, que a CBF assinou, o Corinthians será rebaixado de divisão. Então, é muito grave isso que está acontecendo no Corinthians. O Corinthians aprovou, e ainda assim, o pessoal aprovou as contas. O Corinthians contratou auditoria externa para auditar o que está acontecendo no clube. A auditoria ficou de cabelo em pé e foi o que a auditoria disse, que o clube, a continuidade da atividade está em xeque, porque não tem como o clube se movimentar. O Corinthians, a dívida do Corinthians é a dívida do Palmeiras e do São Paulo somadas, só que ele fatura menos que os 3. E é um absurdo, porque aprovaram as contas e o Corinthians está devendo para todo mundo. Então, assim, Álvaro, é preocupante a situação, porque no campo está na zona de rebaixamento, pode perder ponto e pode cair. Então, o torcedor corintiano tem que estar de cabelo em pé, porque a situação deixada pelo Augusto Melo, essa última, né, que esse transferimento do Augusto Melo, Garro, José Martínez, Charles e o próprio Depay, e dentro do campo você vai perder Yuri Alberto, que disse que não fica, o Hugo Souza tem proposta e ele quer ir pro Milan, o Depay não quer ficar no Corinthians, André e Bidon podem sair também. Então você vai perder metade do time sem poder contratar ninguém. É desesperadora a situação do Corinthians nesse meio do ano aí. Eu não sei como será a pausa para a Copa do Mundo no Parque São Jorge.
0: E é bom lembrar, né, Felipe, no Campeonato Brasileiro, o Corinthians segue na zona de rebaixamento, é o 17º colocado com 18 pontos. Nesse fim de semana, domingo, enfrenta a equipe do Atlético Mineiro. O Atlético está na 10ª posição. Pode ser que esse eventual rebaixamento por conta das questões extra-campo nem façam tantas cócegas assim, porque o Corinthians pode vir a cair pelo que faz dentro de campo também no Brasileirão.
3: Infelizmente, dentro de campo, o Corinthians não mostra assim, um futebol tão bom, perde pontos aí em jogos importantes. Agora tem um jogo muito difícil contra o Atlético Mineiro. O Atlético Mineiro, inclusive, que jogou também nesse meio de semana, né? Inclusive ganhou a partida. É um jogo difícil, um jogo complicado, e o Corinthians precisa reagir dentro de campo. né? Mas realmente é uma situação bem difícil, né? É muito triste ver a situação do futebol brasileiro, não só o Corinthians, o próprio Botafogo também está numa situação delicadíssima, clubes tão tradicionais que podem cair assim numa situação, né, ser rebaixado por

0: situações fora de campo.
1: O Botafogo esse ano eu acho que não cai por transfer ban ainda, porque eu acho que tomou um só. O Corinthians pode cair. E acho que o Santos tomou dois. Então o Santos na próxima pode ficar três janelas sem contratar. O Santos já ficou assim por duas janelas sem contratar na época do Cueva, que não pagou o Rubem Kazan e ficou assim por causa do Cueva. Mas o Corinthians é um... É assim, eu... Depois que eu vi o vídeo do Marco Belo, eu fiquei, assim, estarrecido, de verdade.
0: Mas aí cairia pra Série B ou cairia pra última divisão?
1: Como não, é pra segunda divisão. Foi o que aconteceu com a Juventus. E assim... Vamos lá, a Juventus quando caiu, eu não sei se aplica aqui, aí eu sou leigo, depois eu pesquiso e trago para vocês aqui na audiência. Mas a Juventus quando caiu para a Série B da Itália, a Juventus caiu e começou o campeonato com menos 12 pontos. Então assim, não sei se aconteceria isso
2: aqui. O que aconteceu lá com a Juventus é que houve uma soma subtraindo isso, né, isso. Pontos e começou a Série B devendo pontos.
1: Isso, assim, né? A Fiorentina abriu falência... E porque a Fiorentina entendeu que o tanto de ponto que ia perder no campo era mais fácil refundar o clube. E foram para a Série D lá na Itália, né? Então, eu não sei como é que seria aqui no Brasil isso, mas imagina o Corinthians cai para a Série B ano que vem devendo 12, 15 pontos e aí com um déficit de receita sem poder contratar ninguém. Sim, vai acontecer o que aconteceu com o Cruzeiro, se não acontecer pior, cara.
2: Eventualmente isso vai começar a acontecer com os times brasileiros, parecia uma coisa impossível de acontecer, mas isso eventualmente vai sim acontecer, e com clubes grandes como o Corinthians, por exemplo, isso tá no radar, tem que estar no radar da diretoria. Agora são 6h35, vamos falar aqui do São Paulo. O tricolor no meio de semana empatou com a equipe do Milionários por 1-1. Primeiro jogo com Dorival treinando a equipe nesse retorno do treinador ao tricolor. E ele falou sobre o Dória. Dória, que foi perseguido pela torcida, tá de saída do São Paulo. Vamos ouvir o Dorival e depois a gente fala do que aconteceu ao longo da semana.
3: Bom, eu acho que você não pode penalizar um atleta por um erro, você não pode jogar toda a responsabilidade daquilo que tem acontecido. Houve sim, aconteceu, mas o jogador ele tem naturalmente que buscar uma recuperação. E você só vai recuperá-lo dando confiança para que ele possa voltar a atuar dentro das suas melhores condições. Eu acho que eu sempre pensei assim em relação a atletas. Futebol é coletivo, você não ganha na individualidade. Isso vai acontecer esporadicamente, mas jogar individual, um erro, é natural que de repente aconteça. A opção foi em razão de tudo que nós vimos até então, ouvimos muita gente ali dentro para que pudéssemos tomar algumas decisões iniciais, só que aos poucos agora a gente vai tentando moldar dentro daquilo que nós queremos, desejamos e necessitaremos.
2: Tá aí o Dorival Júnior falando sobre a atuação de fato ruim do Dória na partida contra o Milionários, ele que cometeu 2-3 erros muito graves, um deles resultou no gol de empate do Milionários, houve um pênalti também perdido pelo adversário do São Paulo, e o Dória já tá em outra situação, né, Iago? As coisas mudaram ao longo da semana após a partida.
1: O Dória, ele foi até o CT e se despediu do elenco. O Dória rescindiu o contrato dele com o São Paulo. O Felipe tava aqui comigo semana passada, não foi, Felipe? Eu falei assim, esse negócio de nego ficar ameaçando jogador de futebol não vai dar certo. Eu aplaudo aqui, ó, publicamente o Dória, porque ele teve culhão, porque ameaçaram a esposa do cara. Ele falou, eu não vou ficar aqui, desculpa, eu sou um profissional, um pai de família, não vou ser ameaçado. Álvaro, eu falei aqui, eu vou repetir, acho que é a décima vez que eu falo isso. Isso só vai acabar o dia que um jogador tiver com segurança armada e der um tiro na cara de um torcedor, ou quando o torcedor morrer, aliás, um jogador morrer. A diretoria de São Paulo abriu os portões do clube para os torcedores xingarem o elenco. E não tinha um segurança com os caras. Você tava com o Caleri na frente de uns caras da Independente, com o cara apontando o dedo na cara do Caleri, falando para ele que ele tinha que correr. Gente, isso não pode continuar acontecendo. Isso vai acabar em morte, vai acabar em tragédia. Eu sempre lembro aqui o caso do Luan, que foram buscar o cara dentro de um motel. Isso é uma coisa irreal, gente. Isso é uma coisa irreal. Isso vai acabar em tragédia e não vai demorar muito.
2: Agora, Boni, o São Paulo, pelo Campeonato Brasileiro, enfrenta a equipe do Botafogo amanhã. São Paulo ainda está lá em cima, na quarta colocação com 24 pontos. O Botafogo está se aproximando, tem 21. É um jogo importante aí para o Dorival recolocar o time no trilho no Campeonato Brasileiro.
4: Com certeza, e eu concordo plenamente com o que o Iago vem falando, e nós já falamos isso há muitos anos já, porque não é da agora que acontecem essas coisas. E o São Paulo parecia que com a chegada do Dorival Júnior, parecia que a paz tinha chegado, descido no Morumbi, com a saída do outro treinador. E não aconteceu nada disso. O São Paulo está, o Dorival Júnior está começando um trabalho conturbado. O torcedor não está satisfeito com o elenco, essa questão do jogador ser chamado a atenção e ter cometido erros na partida. E continua a mesma coisa. Eu não sei até onde que vai essa situação. O Dorival Júnior tem muito trabalho para fazer para que o São Paulo volte a conquistar as vitórias, para que o torcedor dê tranquilidade para o elenco, para o treinador. E outra coisa, essa questão do torcedor ir no estádio de futebol, no centro de treinamento, agredir jogador, botar dedo na cara do jogador, é o seguinte, isso aí tem que acabar e responsabilizar os diretores dos clubes que deixaram chegar a esse ponto. São todos responsáveis, porque toda vez que aconteceu, a gente já viu isso no Corinthians, no Santos, no São Paulo, entendeu? E continua acontecendo. E é culpa dos dirigentes do futebol, porque dá um motivo para isso. Porque contrata jogador caríssimo para tentar fazer blá blá blá com o torcedor para se manter no cargo, depois vai embora do clube, não é responsabilizado. Deixa o clube sem jogador, sem título e sem dinheiro. São Paulo está nessa situação. Então, eu acredito que a situação do São Paulo é o reflexo de vários clubes do que está acontecendo.
2: Agora são 6h40, desculpe, Iago, pois não.
1: Breaking news, pessoal. Palmeiras se aproxima e está em vias de anunciar Danilo, Botafogo, Seleção Brasileira. 25 milhões de euros.
2: Vamos emendar, então, no Palmeiras. O Palmeiras que sofreu uma derrota doída nesse meio de semana, perdeu para a equipe do Cerro Porteño em casa, uma derrota no seu estádio que não acontecia há muito tempo. O Abel falou sobre vaias que sofreu nessa partida, vamos ouvir.
5: Olha, o palmeirense, o torcedor do Palmeiras é livre de se manifestar da forma que quiser. Falei várias vezes que em função daquilo que seria estes dois meses, o calendário, que íamos passar dificuldades, é isso que está a acontecer com o Palmeiras e com outras equipas. Muitas dificuldades, de lesões, de energia. E portanto, hoje perdemos, como tu disseste bem, já não perdemos há quanto tempo, podes-me relembrar?
6: São 17.
5: 17 jogos sem perder e na temporada?
6: Na temporada 17, na Libertadores, no caso 27.
5: Pronto, o torcedor e vocês são livres de ter a opinião que quiserem. Nós vamos continuar a trabalhar em cima daquilo que é este calendário, em cima daquilo que é as nossas exigências e reconhecer, sim, hoje fizemos um jogo ruim.
2: Tá aí, Felipe Diogo, o Abel falando sobre a derrota contra o Cerro Porteño. Lembrando, no fim de semana enfrenta a equipe do Flamengo, é um jogo importantíssimo para a manutenção do Palmeiras na liderança do campeonato e até para, eventualmente, com uma vitória, abrir distância para o seu perseguidor.
0: Ah, se o Palmeiras ganhar, né, abre uma pontuação boa aí do Flamengo. Se o Flamengo ganhar, fica 2 pontos, né? 2, 3 pontos, 1 ponto. Ainda com o Flamengo tem um jogo a menos. Então...
2: É, só pra completar, Felipe, nesse momento o Palmeiras tem 35, o Flamengo 31.
0: Exatamente, ficaria só 1 ponto. Então, um jogo muito importante para a equipe do Palmeiras. Palmeiras perdeu esse jogo aí da Libertadores para a equipe do Cerro. Agora, eu só acho que esse negócio do Abel falar o calendário é ruim para todo mundo, né? Todas as equipes estão a reconhecer aí o mérito do adversário e esse negócio do calendário, infelizmente está prejudicando todo mundo.
2: Agora, por conta do calendário, Iago, Palmeiras continua indo ao mercado, anunciou Alexander Barbosa e você traz aí a informação do Danilo.
1: O Danilo, ele, o empresário dele disse assim, o Danilo ele foi vendido para o Palmeiras pelo Norte e Forte e ele não quer voltar à Europa para jogar em time médio. Ele falou que prefere terminar a carreira dele num time grande no Brasil do que num time médio da Europa e eu acho que isso para ele é muito bom. Porque ele foi para a Copa do Mundo pelo Botafogo, né? Vamos ser sinceros. Ele já viria para o Palmeiras antes, uma rescisão de contrato com o Botafogo, que devia para ele 3 meses de fundo de garantia e salário. O Botafogo pagou em cima da hora para não ter a desvinculação ali pela justiça trabalhista. E ele volta agora. Sobre o Palmeiras na Libertadores, cara, o Palmeiras tratou como se fosse Campeonato Paulista. O time estava muito indolente em campo, em todos os jogos, tá? Acho que o Palmeiras não se dedicou o que devia se dedicar. O Palmeiras sofre aí com lesões, então você tem fora do time Vitor Roque, Sousa, você tem o Felipe Anderson machucou de novo, Piquerez. Então o time está sofrendo com lesões também. O Vitor Roque e Piquerez casos cirúrgicos, então acho que o Vitor Roque faria falta qualquer clube do Brasil hoje, não só para o Palmeiras. E o Palmeiras perde muito sem o Vitor Roque. O bom é que o Paulinho está voltando a se recondicionar fisicamente. E, sinceramente, eu espero muito pouco desse jogo no próximo sábado. Porque tanto o Abel quanto o Leonardo Jardim pensam mais em defender do que em atacar. Então, eu acho que esse jogo, por mais que tenha muita expectativa da mídia, da torcida, eu acho que não vai ser um jogo lá dos mais agradáveis.
2: E tem aquela coisa, né, Boni? Os jogadores também pensando em Copa do Mundo. Vários do Flamengo foram convocados e talvez, mesmo que inconscientemente, joguem tirando o pé um pouco, né?
1: Só uma coisa rapidinho. O John Arias, ele não colocou o pé em uma dividida no jogo de quarta-feira.
2: E aí, Boni?
4: Olha, eu discordo um pouco do Iago em termos de questão do jogo. Eu acredito num bom jogo. Eu acredito que os dois times vão jogar diferentemente de tudo isso que vocês já falaram. Mas eu acho que Flamengo e Palmeiras não podem se dar o luxo de fazer uma partida mal, talvez pensando em outros resultados. Tem que fazer um jogo para que o torcedor fique feliz e consiga aplaudir. Não só nesse jogo, mas nas próximas partidas. Eu acho que é um jogo grande, é um jogo de cachorro grande, e briga de cachorro grande não tem vencedor, entendeu? Não tem favorito. Eu acho que o Palmeiras e o Flamengo vão fazer sim uma partida a nível das duas partidas, dos últimos jogos que fizeram. Eu estou confiante numa grande partida de futebol, independente dos jogadores. O Iago falou a respeito dos jogadores do Palmeiras que estão machucado em lesões aí há dias. Se você analisar bem, Iago, Felipe, Álvaro e amigo da Obra do Esporte, jogadores que são titulares em qualquer clube, e o torcedor do Palmeiras também tem que tomar um pouco de consciência e parar de criticar o treinador e o elenco por uma partida que se apresenta mal, porque perdeu essa partida não é o fim do mundo. Se você analisar o time que o Palmeiras tem, no momento que joga o time completo, é um time que é difícil de ser batido. E diante do Flamengo, eu acho que o Palmeiras vai dar essa demonstração. Tenho certeza que o Abel vai cobrar isso dos jogadores para tentar apagar essa péssima partida do meio de semana diante do time na Copa Sul-Americana, no Libertadores.
2: Exatamente. Fica essa expectativa para essa partida entre Palmeiras e Flamengo. Infelizmente chegando muito perto da pausa da Copa do Mundo e tudo mais, mas é, sem dúvida nenhuma, a partida mais aguardada dessa primeira parte do Campeonato Brasileiro. Agora 6h47, vamos falar aqui do Peixe. O Santos empatou mais uma, 2x2 contra a equipe do San Lorenzo pela Sul-Americana, mais uma vez deixando o resultado pelo caminho. O Cuca fala sobre isso, vamos lá.
7: E não é a primeira nem segunda vez que a gente tem jogo na mão, jogando bem, e a gente não consegue sustentar, fisicamente não consegue, o time baixa a linha e não mantém.

0: aí cria-se assim, uma instabilidade muito grande num jogo em que você tem o controle, porque o adversário não oferecia perigo. Num cruzamento a gente acaba falhando, tomando o primeiro gol, e o segundo é consequência, né? 40 minutos do segundo tempo, o time não conseguia manter a bola no ataque, a gente tem uma queda física impressionante a cada jogo, muito, muito no segundo tempo. Muitos jogadores pedindo para sair, muitos, nem não é o primeiro nem o segundo jogo. A sequência de jogos ela está sendo dura, mas ela é dura para todos, né? Então a gente tem um desequilíbrio grande no elenco, em algumas posições, e faz falta alguns jogadores. Escobar não pôde jogar hoje, jogou um improviso. Depois a gente põe um menino da base que ainda tem que amadurecer, né? E isso é natural, entra numa fogueira. Assim, eu estava vendo o pessoal ali, pô, mexeu mal, mexeu mal. Cara, você acha que eu sou burro para tirar o Rolezer? O melhor jogador do campo? Cara, ele quis sair no primeiro tempo ainda, a gente segurou até o intervalo, ele não aguentou, pediu para sair. Tem que sair, você tem que trocar, né? E aí você põe um jogador de contenção e põe adiantado o Oliva, arrancou aqui, perdeu o gol, deu no travessão, as coisas estavam bem encaminhadas, daí perde o lateral esquerdo, sai com cãibra, daí perde o volante, aí o outro lateral também estava com dores, então é uma sequência muito grande que você fica numa dificuldade muito grande para fazer as mexidas. Eu não fiz nenhuma mexida tática hoje, tudo que eu fiz hoje foram mexidas obrigatórias a fazer.
1: Tá aí o Cuca, o Felipe Diogo, e usou até o argumento que você trouxe na fala do Abel, né? É um momento de muitos jogos para todos os times. O Santos está sofrendo bastante com isso. Ele nem citou o Neymar, que também está machucado, provavelmente não jogaria de qualquer forma, mas também está machucado, né?
2: Também, inclusive já se despediu da turma, já foi lá agradecer e tal, e seguiu a carruagem, né? Já agradeceu todo o time e foi embora. O Santos é uma situação complicada, não só fisicamente, como tecnicamente. Até fez um primeiro tempo interessante, um bom tempo, mais uma vez se destacando, mas no segundo tempo realmente o time não consegue sustentar, não foi recuando, quando o adversário ganhando o campo. Eu acho que até para o Santos, de uma certa forma, sul-americano agora fica muito difícil mesmo, e se focar no brasileiro, tentar ganhar ali umas posições melhores para fazer um campeonato sem ter risco de cair, porque não vejo grandes coisas para o Santos numa competição. Tem que fazer, disputar duas, três competições, não tem jeito.
1: Iago, o Santos nesse fim de semana enfrenta a equipe do Grêmio, amanhã fora de casa, jogo importantíssimo, né? Os dois times estão ali naquela zona difícil, próxima do rebaixamento.
3: O time do Santos, eu sempre falo aqui, é um elenco muito limitado, e sem o Neymar o time perde metade da sua potência ofensiva e criativa. Eu queria falar sobre um assunto que permeou a semana passada, que foi o que aconteceu na beira do campo entre o Neymar e o juiz, né? Eu sempre falo assim, cara, o jogador e o técnico, quando ele faz uma besteira no campo, depois tem que entrevistar o cara na zona mista, o técnico da coletiva. Eu acho que deveria existir isso para os árbitros de futebol. Como é que o cara vai justificar que ele anotou num papel 31 e leu 10? O árbitro é analfabeto? Eu imagino que não. Então assim, eu acho que a gente deveria ter isso, tá? O Santos no campo, eu acho que a série do Neymar, após a Copa do Mundo, eu acho que vai ser até bom para o Santos você focar em outras coisas, porque aí você consegue reforçar o seu elenco, libera boa parte da folha salarial do clube para poder focar. E a gente espera que o Neymar aí consiga desempenhar um bom papel. Uma notícia que eu queria trazer aqui, o Ancelotti vetou aquela palhaçada que tinha nas outras Copas de família na Copa do Mundo, sabe, aquele levar 10, 15 pessoas, não vai ter isso, tá? Então os jogadores vão estar 100% focados no dentro de campo. Eu acho que isso é muito bom, porque na última Copa o Paquetá saiu do treino para tocar uma fralda do filho dele na arquibancada do estádio. Então a gente vê que não era tão profissional a coisa, e eu espero que tanto o Neymar quanto a seleção toda desempenhem um bom papel nessa Copa do Mundo. Lembrando que o Brasil em 70, o pessoal disse que o Pelé estava cego e estava acabado, foi campeão.

0: Leão. E em 2002 o pessoal falou que o Ronaldo tava manco e o Romário tinha que ter ido, e o Brasil foi campeão. E eu espero que o Neymar consiga aí calar os críticos e trazer o Hexa para casa, né? Não sei se você viu a polêmica que permeia o meio da convocação, que é o pilhado com o rapaz lá da Casa da TV. O Mauro César também, o rapaz da Casa da TV, o bigodinho, que eu esqueci o nome dele agora. Porque o pilhado disse assim, pô, o Cafu falou que ele tinha que ir, todos os técnicos do meio falam que tinha que ir, mas só a imprensa não quer que o cara vai. É um cara com o Mauro César Pereira, que ele, o Mauro César Pereira, ele achou errada a convocação do Neymar, mas ele apoia a convocação do Danilo, que não joga nem no Flamengo. Então a gente vê que o cara, por baixo da camiseta da Jovem Pan, tem lá o escudo do Flamengo e é, né? E por aí vai. Eu espero que o Brasil siga no Hexa e pra calar os críticos. Porque eu quero ver como é que vai ser essa galera quando voltar com a taça, né? O que que esse pessoal vai falar?
1: É, vamos ver se vão voltar mesmo, né? Tomara que voltem de fato com a taça. Lembrando, faz 24 anos que a seleção brasileira não levanta a taça da Copa do Mundo. É o maior jejum, o mesmo período entre 1970 e 1994. Ô Boni, agora são 6h54, a gente vai chegando no final do programa. Brigadão mais uma vez por estar conosco, Boni.
2: Obrigado a você, Alva. Obrigado ao ouvinte da Rádio Paraty por estar ligado com nós, prestigiando todos os dias do programa. Obrigado ao Iago, ao Felipe, uma boa a todos. Bom final de semana para todos e segundo, se Deus quiser, e boa sorte para nós.
1: Valeu, Felipe Diogo também aqui com a gente.
3: Valeu, Álvaro, valeu, Iago, Boni, abraço a todos e até segunda na Hora do Esporte.
1: E valeu, Iago, segunda-feira tem mais aqui.
0: Obrigado, meus amigos, ótimo final de semana. Se for beber, não dirija, e se puder, me chama.
1: E aquela coisa, vamos lembrar, ao longo da Copa do Mundo, o programa Hora do Esporte, nós vamos fazer um esforço para que o programa tenha uma frequência maior. A gente vai fazer de tudo para acompanhar da melhor forma possível essa competição, que evidentemente é a mais importante para nós que gostamos de esporte e gostamos muito de futebol. É, se tudo der certo, né, Iago, a gente vai fazer o programa pelo menos 3 vezes na semana.
0: Opa, vamos tentar fazer 3 vezes na semana, segunda, quarta e sexta, trazer aqui. E eu falei para mim, minhas redes sociais, eu amo Copa do Mundo, cara, tô empolgadaço.
1: Felipe Diogo, Copa do Mundo é pra gente, né? Pra quem gosta de futebol, é o principal momento, né?
3: Ah, o grande momento. É o ápice do futebol. É nóis.
1: É isso. Mais uma edição do programa A Hora do Esporte devidamente finalizada. Só vou trazer aqui os jogos da Série A neste fim de semana. Teremos São Paulo e Botafogo, Vitória e Internacional, Mirassol e Fluminense, Grêmio e Santos, Flamengo e Palmeiras. Esses são os jogos do sábado. No domingo, a gente tem Cruzeiro e Chapecoense, Remo e Atlético Paranaense, Corinthians e Atlético Mineiro, Vasco e Red Bull Bragantino. E na segunda-feira, fechando a rodada, Coritiba e Bahia. É bom trazer também que temos 3 jogos atrasados do Campeonato Brasileiro e que ainda não tem data definida. Flamengo e Mirassol, Botafogo e Vitória, Bahia e Chapecoense. E a classificação atual do Campeonato Brasileiro é a seguinte: Palmeiras é o líder com 35 pontos, seguido pelo Flamengo 31, Fluminense 30, São Paulo 24, esses são os 4 primeiros. Depois, Atlético Paranaense com 24, Red Bull Bragantino 23, mesma pontuação do Bahia, que é o 7º colocado, o Coritiba tem 23, Botafogo 21, Atlético Mineiro 21, esses são os 10 primeiros. Na segunda metade da tabela, Internacional com 21, Vasco 20, Cruzeiro 20, Vitória 19, Grêmio 18, Santos 18 e na zona de rebaixamento, Corinthians 18, Remo 15, Mirassol 13 e a Chapecoense na lanterna com 9 pontos. Assim vamos fechando mais essa edição do programa A Hora do Esporte. Agradeço a todo mundo que esteve conosco em mais uma. Um beijo nas crianças, aquele abraço e na segunda-feira tem mais. Tchau, tchau.

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2: Em Brasília, 19 horas. Está no ar a Voz do Brasil. As notícias do governo federal que movimentaram o país no dia de hoje.
3: Olá, uma boa noite.
2: Boa noite para você que nos acompanha em todo o país.
3: Sexta-feira, 22 de maio de 2026.
2: Vamos ao destaque do dia: Brasil contra o crime organizado.
3: Mais de 8 mil celulares já foram apreendidos de dentro dos presídios desde 2023.
2: O programa quer asfixiar financeiramente o crime e reforçar a segurança em 138 presídios estaduais.
3: Presidente Lula reforça a disposição do governo em enfrentar o crime.
4: A luta contra o crime organizado vai envolver 11 bilhões de reais para que a gente possa dotar todo mundo de os instrumentos necessários para combater a violência.
2: E ainda, prevenção ao câncer colorretal ganha reforço.
3: SUS vai adotar um novo exame que realiza o rastreamento precoce da doença, o que colabora para alcançar a cura, Thaís Vitória.
2: O novo protocolo deve ser aplicado em mais de 40 milhões de pacientes pelo SUS e vai ajudar a reduzir a fila pela colonoscopia, que atualmente é utilizada como principal exame preventivo. De olho no calendário.
3: Segunda-feira, aposentados e beneficiários do INSS recebem nova parcela do 13º.
2: Também no dia 25 de maio tem início as inscrições para o Enem desse ano.
3: E a partir do dia 15 de junho, Sisu Mais abre vagas remanescentes em instituições públicas de ensino superior.
2: Hoje, na apresentação da Voz do Brasil, eu, Mariana Jungmann e Nazi Brum.
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2: Uma operação para silenciar o crime organizado.
3: Em 5 dias foram apreendidos 534 celulares em presídios de todo o país.
2: E o governo do Brasil já investiu mais de 200 milhões de reais para equipamentos de segurança no sistema penitenciário.
5: Celulares escondidos em celas, comunicação clandestina e ordens criminosas que atravessam os muros dos presídios. É para combater essa estrutura que o Ministério da Justiça e Segurança Pública realizou a maior edição da Operação Mute, já feita no país. Pela primeira vez, a ação integra o programa Brasil contra o Crime Organizado e alcança unidades prisionais em todos os estados brasileiros. Segundo o balanço parcial divulgado nesta sexta-feira, mais de 500 celulares foram apreendidos em 2.611 celas de 49 presídios nos últimos 5 dias. Mais de 2.800 policiais penais participaram das ações. O objetivo é interromper a comunicação ilegal usada por organizações criminosas para coordenar crimes dentro e fora das prisões, avalia André Garcia, secretário nacional de políticas penais.
6: Primeira vez que nós estamos enfrentando o crime organizado em todas as suas dimensões. Há um conjunto de estratégias que nós estamos utilizando, em especial para retirar esses celulares, mas também voltadas para silenciar algumas unidades que nós consideramos como mais estratégicas.
5: As ações utilizam equipamentos de alta tecnologia, como scanners corporais, aparelhos de raio-x, drones, sistemas eletrônicos de fiscalização e até georradar, equipamento que identifica túneis. Para o secretário executivo do Ministério da Justiça e Segurança Pública, Ademar Borges de Souza Filho, as ações terão impactos imediatos.
7: Com investimento, com inteligência, com operações de alta qualidade, certeza absoluta de que terá um impacto imediato na desarticulação de organizações criminosas.
5: O governo federal investe na modernização do sistema penitenciário dos estados. 138 unidades prisionais estaduais devem receber padrão reforçado de segurança, sendo 23 na região norte, 45 na nordeste, 15 no centro-oeste, 38 no sudeste e 17 no sul. Quase 185 milhões de reais já foram aplicados na compra de equipamentos, que começam a ser entregues aos estados realizados até junho. Reportagem Pablo Mundim.
3: O enfrentamento ao crime organizado é uma das prioridades do governo brasileiro, segundo o presidente Lula.
8: Em participação no programa Sem Censura da TV Brasil, o presidente destacou o lançamento do programa Brasil contra o Crime Organizado, que tem entre os objetivos asfixiar financeiramente os criminosos.
4: Estou com uma PEC no Congresso Nacional. Se essa PEC for aprovada no Senado, 15 dias depois eu crio o Ministério da Segurança Pública. Posso aceitar a ideia que os bandidos dominam um território. O território em qualquer cidade, em qualquer estado, é do povo brasileiro e ele tem que voltar a ocupar o seu território e o bandido tem que ser punido e tem que ir para a cadeia. A luta contra o crime organizado vai envolver 11 bilhões de reais. 1 bilhão de investimento do governo federal e 10 bilhões de financiamento para os estados e para as prefeituras. Para que a gente possa dotar todo mundo de os instrumentos necessários para combater a violência.
3: A proteção no ambiente digital de crianças e adolescentes também foi destacada pelo presidente Lula. Segundo ele, é preciso evitar as telas logo cedo.
8: O presidente destacou o projeto que proíbe o celular nas escolas e também a sanção do ECA Digital no ano passado, que prevê obrigações para empresas e redes sociais de proteção das crianças e jovens contra crimes virtuais e dependência digital.
4: Quando nós proibimos o telefone na escola, no ensino fundamental, muita gente achou que ia ser ruim e não, e foi bom. A molecada voltou a jogar bola, a molecada voltou a brincar, a molecada voltou a conversar. Nós agora queremos o ECA digital, ou seja, para quê? Nós queremos proteger meninos e meninas desse país. É o projeto mais sério do mundo. Obviamente que as plataformas não gostam do nosso projeto. Mas nós temos que brigar com alguém. Eu tenho que proteger as crianças. Eu tenho que proteger os adolescentes. Se no real é crime digital, tem que ser crime.
3: Protocolo inédito para o rastreamento e a detecção precoce do câncer colorretal.
8: O Sistema Único de Saúde passará a utilizar um novo tipo de exame que vai ajudar no diagnóstico da doença antes de os primeiros sintomas aparecerem, aumentando as chances de cura.
9: O teste imunoquímico fecal, conhecido como FIT, passará a ser o exame de referência para a detecção do câncer de colo retal no SUS. O exame será realizado de forma preventiva em homens e mulheres assintomáticos que tenham entre 50 e 75 anos. O diretor-presidente do Instituto Nacional do Câncer, Roberto Gil, explica que o FIT é capaz de detectar partículas microscópicas de sangue nas fezes, já indicando se há lesões que devam ser tratadas.
10: Essa detecção precoce permite que a gente interrompa o processo de carcinogênese das lesões precursoras, quer dizer, a gente não deixa o câncer se desenvolver, ou de um diagnóstico precoce, onde o câncer pode ser tratado com cirurgia e ser eliminado com ou sem necessidade de radioterapia e quimioterapia, mas levando o paciente à cura.
9: O exame FIT é feito com fitas rápidas, como num teste de gravidez. Em caso positivo, o paciente é encaminhado para exames de imagem.

0: Alexandre Padilha, explicou que o novo exame pode ser feito nas próprias unidades básicas de saúde e vai ajudar a reduzir a fila pela colonoscopia, que atualmente é utilizada como principal exame preventivo.
1: Faz com que você consiga um diagnóstico mais precoce, sobretudo nos pacientes assintomáticos, direcionando os investimentos, os equipamentos, sobretudo os equipamentos médicos independentes, como é o caso da colonoscopia, para os pacientes que você tem maior indicação para isso. Isso faz com que você direcione mais rápido os pacientes que precisam fazer colonoscopia e não ocupa a colonoscopia, que é médico dependente, que é centro especializado dependente, com pacientes que teriam menos indicação de fazer colonoscopia.
0: O novo protocolo deve ser aplicado em mais de 40 milhões de pacientes pelo SUS. Ele faz parte de um conjunto de ações de prevenção e tratamento de câncer, que envolvem investimentos de 2 bilhões e 200 milhões de reais para a inclusão de novos medicamentos, cirurgias robóticas e reconstrução mamária. Reportagem Thaísa Vitória.
2: Para o Exame Nacional do Ensino Médio, o Enem 2026, começam na segunda-feira, dia 25 de maio.
3: E uma novidade, pela primeira vez, alunos que concluem o terceiro ano do ensino médio em escolas públicas têm cadastro automático no sistema do exame.
4: As inscrições para o Enem 2026 começam na próxima segunda-feira, dia 25 de maio, com uma novidade para os estudantes da rede pública. Pela primeira vez, alunos que concluem o terceiro ano do ensino médio em escolas públicas têm cadastro automático no sistema do exame. Mesmo com inscrição pré-preenchida, os estudantes precisam acessar a página do participante para confirmar a participação e complementar dados, como cidade de prova, idioma estrangeiro e necessidade de atendimento especializado. O prazo para inscrição e pedidos de nome social ou atendimento especializado termina em 5 de junho. Para quem não tem isenção, a taxa de inscrição permanece R$ 85 e pode ser paga até 10 de junho por Pix, cartão, débito ou boleto. As provas acontecem nos dias 8 e 15 de novembro. O Ministério da Educação também amplia os locais de prova. A previsão é que cerca de 10 mil escolas recebam o exame em todo o país, permitindo que muitos estudantes façam a prova na própria escola onde estudam. O Enem segue como principal acesso a programas como Sisu, ProUni e Fies. Para mais informações, acesse enem.inep.gov.br/participante. Em Brasília, Claudimário Carvalho.
2: Pois é, o Enem segue como principal acesso a programas como o Sisu, o Sistema de Seleção Unificada, que dá acesso a vagas em instituições de ensino superior.
3: E atenção, estudantes, ainda dá tempo de concorrer a uma vaga em uma dessas instituições.
2: A partir do dia 15 de junho, vão estar abertas as vagas do Sisu Mais, com vagas remanescentes para o segundo semestre.
5: O Ministério da Educação publicou o edital do Sisu Mais, nova etapa complementar do Sistema de Seleção Unificada. A iniciativa vai ofertar vagas remanescentes em instituições públicas de ensino superior para o segundo semestre deste ano. As inscrições estarão abertas de 15 a 19 de junho, exclusivamente pelo portal de acesso único do MEC. Podem participar candidatos que fizeram pelo menos uma edição do Enem nos últimos 3 anos e que tenham concorrido na etapa regular do Sisu 2026. No momento da inscrição, será possível escolher até 2 opções de curso, turno, local de oferta e instituição, indicando a ordem de preferência. O Sisu Mais faz parte do processo de aprimoramento do sistema de seleção unificada, com avanços na organização das vagas, melhorias no processo de inscrição e fortalecimento das políticas de acesso ao ensino superior público. A nova etapa amplia as oportunidades para estudantes e também fortalece as instituições públicas de educação superior. Reportagem Thalita Albuquerque.
3: Aposentados e pensionistas do INSS vão receber o pagamento da segunda parcela do 13º a partir de segunda-feira.
2: O pagamento vai até o dia 8 de junho e serão pagos mais de 35 milhões de benefícios.
6: Atenção, aposentados e pensionistas do INSS. Começa nesta segunda-feira, dia 25 de maio, o pagamento da segunda parcela do 13º salário. Mais de 35 milhões de benefícios serão pagos de forma antecipada em todo o país. Esta etapa representa uma nova injeção de cerca de R$ 39 bilhões de reais na economia brasileira. O ministro da Previdência Social, Wolner Queiroz, destaca o impacto do adiantamento para as famílias.
7: Na prática, é dinheiro no bolso de milhões de famílias antes do esperado. Quem trabalhou a vida inteira merece respeito. E respeito também.

0: é garantir o benefício chegando mais cedo.
1: O calendário de depósito segue até o dia 8 de junho e varia conforme o número final do cartão de benefício. Para consultar o valor da sua parcela, basta acessar o aplicativo ou o site Meu INSS e clicar na opção Extrato de Pagamento. Reportagem Pedro Sardinha.
2: Aprender a guardar dinheiro, noções básicas de investimento e de previdência social.
3: Temas que chegam até crianças e jovens na sala de aula, por meio de um projeto do governo do Brasil.
2: É o Poupadores do Futuro.
4: Marco Antônio de Carvalho tem apenas 11 anos, mas já está preocupado com o futuro. Ele conta que recebe mesada e guarda parte dela para realizar sonhos. E nesta semana, Marco aprendeu um pouco mais sobre como gerenciar o dinheiro e economizar. A escola dele, em Brasília, recebeu as atividades do programa Poupadores do Futuro, coordenado pelo Ministério da Previdência Social. Marco gostou da oportunidade.
5: É sempre bom a gente estar desde cedo assim aprendendo a economizar nosso dinheiro. Muitos adultos não tiveram essa oportunidade na infância, muitas crianças não estão tendo, uma coisa muito boa.
4: E as noções de como poupar que as crianças recebem na sala de aula acabam impactando toda a família, segundo a diretora da escola, Viviane Coelho da Silva de Lima.
6: É muito importante que eles já coloquem esse conhecimento em prática desde cedo para que eles possam mudar a realidade deles, né? Então eles já vão poupando alguma coisa em casa, eles aprendem sobre renda fixa, sobre renda extra, planejamento orçamentário. Além de ajudarem as famílias também, eles já desde cedo podem fazer todo esse planejamento.
4: Este ano, mais de 30 mil alunos foram alcançados pelo projeto Poupadores do Futuro em 100 cidades brasileiras. Mais de 200 instituições de ensino receberam as atividades. O diretor do Departamento do Regime de Previdência Complementar, Narlon Gutierre, fala sobre a importância do programa, que está em sua segunda edição.
7: Eles vão ser despertados sobre a importância do planejamento, sobre a importância de organizar suas finanças, para estarem atentos, né, para não serem influenciados aí por questões como jogos, plataformas digitais, para a importância que a previdência tem ao longo da vida.
4: O Poupadores do Futuro faz parte da Semana Nacional de Educação Financeira. O Ministério da Previdência Social pretende expandir o projeto para abranger mais cidades e alcançar ainda mais alunos na próxima edição. Reportagem Luciana Colares de Holanda.
2: Expansão de terras para o plantio, clima favorável e chuvas bem distribuídas fizeram a agropecuária bater recorde de safras no ano passado e ser o setor que mais pesou no crescimento do PIB em 2025.
3: Além disso, o Brasil atingiu a menor taxa de desocupação no ano passado.
2: Essas análises estão em um estudo do IBGE divulgado hoje sobre os dados econômicos do país.
8: No ano passado, o Produto Interno Bruto, que é a soma de todas as riquezas produzidas pelo país, cresceu pelo quinto ano consecutivo, chegando a 2,3%. E nesta sexta-feira, o IBGE publicou uma pesquisa que avalia o cenário econômico de 2025 para entender quais áreas contribuíram para o PIB. O IBGE destaca o bom desempenho do setor agropecuário. Com safras recordes de milho e soja, o setor foi o responsável por cerca de um terço do aumento da taxa. O comércio varejista também registrou crescimento de 1,6% em 2025, completando 9 anos consecutivos de expansão, segundo o IBGE. Quanto aos preços, houve arrefecimento da inflação, ou seja, os preços continuam subindo, mas a uma velocidade menor. O índice oficial, que mede a inflação, o IPCA, acumulado do ano, ficou em 4,26%. O número é 0,57% abaixo do resultado de 2024. Outro destaque é o mercado de trabalho, que registrou um aumento de média salarial em relação ao ano anterior de 5,8%. Já a taxa de desocupação alcançou o nível mais baixo da série histórica, iniciada em 2012, registrando 5,6%. Segundo o informativo Indicadores Econômicos do Brasil, os números foram influenciados influenciados pelo cenário internacional. A política restritiva

0: Federativa dos Estados Unidos limitou o espaço para cortes da taxa de juros no Brasil e a desaceleração do PIB chinês reduziu sua contribuição para o crescimento global. Gabriela Noronha, para a Voz do Brasil.
1: Recuperação das regiões atingidas pelo rompimento da barragem do Fundão em Minas Gerais e Espírito Santo vai ter um incentivo de mais R$450 milhões.
2: Os recursos fazem parte do novo acordo do Rio Doce e são divididos em um edital e um chamamento público que vão dar à própria comunidade a chance de propor projetos de recuperação.
1: O edital é realizado em parceria com o Banco do Brasil e a Fundação Banco do Brasil e foca em ações comunitárias diretas com valores de R$50 mil a R$400 mil. Por proposta.
2: O chamamento conta com a colaboração do Banco Nacional de Desenvolvimento Econômico e Social, BNDES, e é direcionado a projetos de desenvolvimento.
3: O BNDES, Banco Nacional de Desenvolvimento Econômico e Social, e a Secretaria-Geral da Presidência da República lançaram nesta sexta-feira uma chamada pública que vai destinar R$225 milhões para projetos das comunidades da Bacia do Rio Doce atingidas pelo rompimento da barragem de Fundão. O lançamento aconteceu em Governador Valadares, no interior mineiro. A barragem de Fundão, que integrava um complexo da mineradora Samarco, no município mineiro de Mariana, se rompeu em novembro de 2015, liberando rejeitos que escoaram pela bacia do Rio Doce até o mar, causando danos para populações de dezenas de municípios de Minas Gerais e do Espírito Santo. A chamada pública, que tem o nome de Chamada Rio Doce Participativo, vai custear projetos estruturantes que variem entre R$5 milhões e R$23 milhões e que atuem como vetores de desenvolvimento regional. As iniciativas poderão ser enquadradas em dois eixos: fortalecimento institucional das organizações sociais e apoio a empreendimentos produtivos coletivos. Para José Pavuna, representante de uma das comunidades atingidas e integrante do Conselho Federal de Participação Social da Bacia do Rio Doce e Litoral Norte Capixaba, o apoio aos projetos será uma forma de garantir renda às comunidades locais.
4: Esse dinheiro, ele seria uma forma de, inclusive ele é, uma compensação, porque reparação seria recuperar o rio, não dá para reparar o rio. A gente vai compensar com alguns projetos que geram renda. Precisa ter projetos e iniciativas pequenas que gerem renda.
3: Durante o lançamento da chamada pública, o ministro-chefe da Secretaria-Geral da Presidência da República, Guilherme Boulos, classificou a chamada Rio Doce Participativo como histórica.
5: O que a gente assinou aqui hoje é a parte dessa reparação que vai ser definida e executada a partir da participação direta de vocês. Uma coisa é vir com a obra.
3: Os projetos para a chamada Rio Doce Participativo poderão ser apresentados até o dia 30 de dezembro. Mais informações sobre a chamada estão disponíveis no site bnds.gov.br/Fundo Rio Doce. Reportagem André de Barros Lima.
1: Quem acha que museu guarda apenas objetos do passado, uma programação diversa promete aproximar o público de exposições e atividades culturais.
2: É a Semana Nacional de Museus que chega à sua 22ª edição e vai até domingo.
1: Ainda dá tempo de participar de uma das mais de 3 mil atividades cadastradas.
6: Difundir a cultura, preservar a memória e incentivar o hábito de visitar museus. Foi com esse objetivo que nasceu a Semana Nacional de Museus, que chega à 24ª edição, reunindo milhares de atividades em todo o Brasil. O tema deste ano, Museus Unindo o Mundo Dividido, destaca o papel dessas instituições como espaços de diálogo, inclusão e troca troca de experiências entre diferentes culturas e gerações. A mobilização teve amplo alcance nacional em 2026. Cerca de 1000 museus de mais de 400 cidades participaram da programação com atividades nos 26 estados e no Distrito Federal, como explica Joel Santana da Gama, diretor de difusão, fomento e economia do Instituto Brasileiro de Museus.
7: Como as instituições abrem mais tempo, como a programação é mais divulgada, isso aflora também o desejo da comunidade dessa vontade de memória, de conhecer. Tudo isso permite com que essa visitação se amplie.
6: No Distrito Federal, estudantes participaram de visitas educativas no Centro Cultural do Banco do Brasil. O professor Paulo Araújo fala da importância dessas visitas no processo pedagógico.
8: A vantagem é que eles vão ter um olhar voltado para a cultura e que eles vão poder utilizar de forma pedagógica, recriando as obras e também dando a sua própria interpretação para cada obra que eles observaram aqui.
6: A programação completa da 24ª Semana Nacional de Museus reúne atividades em todo o país até o dia 24 de maio. Reportagem Cleide Lopes.
1: Semanas para as festas juninas em todo o país.
2: E o Ministério do Turismo quer fortalecer a infraestrutura e a promoção dos eventos na Paraíba, destino de milhões de turistas no período.
1: Estão sendo disponibilizados R$ 45 milhões de reais para 72 cidades do estado.
2: Só no ano passado, as festas juninas movimentaram mais de 7 bilhões e 400 milhões de reais em todo o país.
1: Em Campina Grande, por exemplo, a festa começa no dia 3 de junho e vai durar 33 dias, com previsão de movimentar 800 milhões de reais e um público de 3 milhões e meio de pessoas.
2: E essas foram as notícias do Governo do Brasil.
1: Uma realização da Secretaria de Comunicação Social da Presidência da República.
2: Fique agora com as notícias do Poder Judiciário e do Congresso Nacional. Boa noite, bom fim de semana.
1: A gente volta segunda-feira. Boa noite.
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3: Você vai ouvir agora notícias do Poder Judiciário.
9: Presidente do STF e do CNJ propõe contra-cheque único para magistrados em resolução que será analisada na semana que vem.
10: Mais de 10 mil pessoas foram atendidas nos 5 dias do Justiça Itinerante na Ilha do Marajó.
9: TSE nega parcelamento de multa aplicada a candidato a prefeito de Ubajara, no Ceará.
10: Boa noite, eu sou Marcela Luiza.
9: E eu sou Walter Lima.
10: O presidente do Supremo Tribunal Federal e do Conselho Nacional de Justiça, ministro Edson Fachin, apresentou proposta de resolução que institui o contra-cheque único para magistrados em todo o Poder Judiciário.
9: O texto será analisado pelo CNJ na próxima terça-feira. Marcelo Della Libera.
11: A proposta será analisada pelo plenário do CNJ e foi elaborada com base em decisões recentes do Supremo Tribunal Federal sobre transparência remuneratória. O texto prevê a padronização nacional das verbas pagas aos magistrados e proíbe folhas paralelas e documentos complementares com pagamentos separados. Pela proposta, cada juiz passará a receber um único contra-cheque mensal com todas as informações consolidadas, incluindo salários, verbas indenizatórias, descontos obrigatórios e valores retroativos.
10: TSE nega parcelamento de multa aplicada a candidato a prefeito de Ubajara, no Ceará.
9: Houve erro jurídico na apresentação de recurso. Fábio Ruas.
12: A decisão do TSE foi por unanimidade. Com isso, ficou mantida a decisão anterior do Tribunal Regional Eleitoral do Ceará. O TRE cearense decidiu não analisar um recurso que pedia o parcelamento de uma multa de R$ 5.000. O relator no TSE, ministro Ricardo Vilas Boas Cueva, afirmou que decisões desse tipo não podem ser contestadas por recurso eleitoral, O correto seria o agravo de instrumento. Com isso, o pedido de parcelamento da multa foi negado.
10: Mais de 10 mil pessoas foram atendidas nos 5 dias do Justiça Itinerante na Ilha do Marajó.
9: O mutirão ofereceu exames médicos, emissão de documentos e balcão de direitos trabalhistas. Luma Soares.
13: Nessa sexta-feira, moradores chegaram cedo para garantir o atendimento de última hora. Na área de cidadania, maior procura...

0: O Prerrogativas da Advocacia. O Tribunal de Justiça de Minas Gerais indeferiu o pedido, então a OAB interpôs recurso no STJ e a sexta turma deu provimento. Para o relator, ministro Sebastião Rey Júnior, a assistência jurídica à mulher vítima de violência doméstica e familiar, que é obrigatória pela Lei Maria da Penha, depende do pleno exercício das prerrogativas do advogado e é ilegal a limitação prévia da atuação profissional.
1: Após acordos entre MPF e estudantes que fraudaram sistemas de cotas, Unirio publica edital para bolsas a cotistas de cursos de medicina.
2: Ao todo, serão arrecadados mais de 2 milhões de reais que serão revertidos em auxílios financeiros. Vanessa Pereira.
3: A verba é resultado do acordo estabelecido entre o Ministério Público Federal e os estudantes do curso de medicina da Unirio, que ocuparam indevidamente as vagas reservadas para os alunos cotistas do SISU em 2018. Nesta primeira etapa, a universidade vai conceder 4 auxílios financeiros mensais no valor proporcional a um salário mínimo de 2018. Os interessados podem fazer as inscrições até 31 de maio por meio do formulário eletrônico no site da Unirio. Você também encontra o edital e o link do formulário no site do MPF.
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1: Uma boa noite.
2: Bom fim de semana e até segunda-feira.
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6: Eu sou Paula Groba.
7: E eu sou Ricardo Nakaoka.
6: E estes são os destaques de hoje do Jornal do Senado, que começa agora.
7: Senadores marcam votação de proposta que amplia a autonomia do Banco Central.
6: IFE aponta rombo fiscal por 10 anos e contradiz previsões otimistas do governo para as contas públicas.
7: Projeto pode garantir uso de faixa exclusiva por veículos que transportam pessoas com deficiência.
6: Boa noite.
7: Boa noite.
6: O Banco Central pode ganhar mais independência e ter a autonomia garantida pela Constituição. A proposta que prevê autonomia técnica, administrativa, orçamentária e financeira para a instituição deve ser votada no dia 27 de maio pela Comissão de Constituição e Justiça do Senado.
7: O relatório foi lido nesta semana, mas a análise foi adiada após um pedido de vista coletiva. Mais informações com o repórter Márcio Maturana.
8: O relatório da proposta de emenda à Constituição, que amplia a autonomia do Banco Central, foi lido na Comissão de Constituição e Justiça, mas o texto não foi votado por causa de um pedido de vista coletiva. Pelo texto, o Banco Central deixa de ser uma autarquia e vira uma entidade pública de natureza especial, com autonomia técnica, operacional, administrativa, orçamentária e financeira, e dotada de poder de polícia, com autoridade sobre regulação, supervisão e resolução. O relator dessa PEC é o senador Plínio Valério, do PSDB do Amazonas.
9: Mesmo só com a leitura, estamos fazendo história. O que vem depois, cada um vai responder pelo seu ato aqui. Porque já ficou claro para a população brasileira que a importância do Banco Central e que a liberdade financeira é fundamental. Então, lá na frente, nós vamos ver quem é que é contra o avanço ou não.
8: O autor da proposta é o senador Vanderlan Cardoso, do PSD de Goiás, que ressaltou a importância da mudança.
10: Não é um projeto de ex-presidente Bolsonaro, nem do presidente atual, nem do ex-presidente Roberto Campos Neto, nem do atual presidente Galípolo. É um projeto de país, de nação.
8: A PEC deve ser votada na próxima quarta-feira, dia 27, segundo anunciou o presidente da comissão, Otto Alencar, do PSD da Bahia.
6: A senadora Mara Gabrilli pediu explicações ao Tribunal Superior Eleitoral sobre uma campanha de representatividade.
7: A ação do TSE tem como objetivo estimular a diversidade nos espaços de poder, mas deixou de fora das peças publicitárias as pessoas com deficiência. Repórter Lana Dias.
1: A senadora Mara Gabrilli, do PSD de São Paulo, enviou um ofício ao Tribunal Superior Eleitoral pedindo explicações sobre a exclusão de pessoas com deficiência na campanha Representatividade.

0: iniciativa do TSE busca estimular a participação política de grupos historicamente subrepresentados, como mulheres, pessoas negras e indígenas. Mas a senadora considerou lamentável, na campanha, a exclusão de um dos grupos que mais enfrenta obstáculos.
1: Eu sei o que é enfrentar obstáculos todos os dias, mesmo que seja dentro da cabeça de uma pessoa. E também sei que existe muita gente com deficiência, cheia de potencial para transformar, mas a barreira ainda é enorme.
0: A campanha em questão será veiculada até 30 de julho e é composta por vídeo para televisão e spot para rádio, além de conteúdo para as redes sociais. De acordo com o censo de 2022 do IBGE, o Brasil tem 14,4 milhões de pessoas com deficiência, o que representa 7,3% da população com 2 anos ou mais.
2: E pessoas com deficiência podem passar a ter mais rapidez e acessibilidade nos deslocamentos diários. O Senado vai analisar um projeto que autoriza veículos que transportem esse público a utilizarem as faixas exclusivas de transporte coletivo.
3: A medida quer reduzir o tempo no trânsito e garantir mais mobilidade, inclusão e qualidade de vida. Repórter Alexandre Campos.
4: A proposta dos senadores Alci Lucas, do PL do Distrito Federal, define regras gerais, deixando a cargo dos municípios a regulamentação de pontos específicos, como caracterização das situações em que o uso da via é essencial para pessoas com deficiência, cadastro do beneficiário e do veículo usado por ele, definição de horários, trechos e condições de tráfego das faixas e adoção de mecanismos de transparência e revisão periódica das credenciais concedidas. Para Alci Lucas, é preciso incentivar que os municípios levem em conta no planejamento e na gestão da mobilidade urbana as necessidades dessa parcela da população.
5: Só o pai que tem filho autista severo ou alguma deficiência mais grave é que sabe se pega um congestionamento e todo dia pega, buzina para lá, buzina para cá, muito barulho, e os autistas não suportam isso. Então é um sacrifício muito grande. Então, como as faixas exclusivas ainda tem muita, fica muito ociosa ainda, nada melhor do que fazer essa uma legislação mais ampla, que de fato a regulamentação tem que ficar no município, que ele que vai conduzir o processo.
4: Ainda de acordo com o projeto, as vias utilizadas por transporte público de alta capacidade, como os chamados BRTs, não poderão ser destinadas para o deslocamento de veículos particulares com pessoas com deficiência.
2: O senador Jaime Campos, do União de Mato Grosso, defendeu mais apoio financeiro aos municípios e cobrou a atualização dos repasses federais para as prefeituras.
3: Ao mencionar a marcha dos prefeitos em Brasília nesta semana, ele afirmou que o aumento das despesas tem dificultado a manutenção de serviços públicos essenciais e que o fortalecimento do municipalismo é fundamental para melhorar o atendimento à população.
6: Muitos prefeitos enfrentam, de fato, queda de arrecadação e aumento das despesas obrigatórias e, ao mesmo tempo, uma crescente demanda de serviços públicos. Os municípios acabam assumindo responsabilidades cada vez maiores sem que os recursos acompanhem essa realidade.
2: Já o senador Fernando Dueire, do PSD de Pernambuco, celebrou a aprovação na Comissão de Assuntos Sociais do novo piso salarial dos médicos e cirurgiões dentistas. O texto fixa o valor de R$ 13.672 e atualiza o pagamento de horas extras e adicional noturno.
3: Para Dueire, a medida valoriza os profissionais e pode ajudar a reduzir a falta de médicos e dentistas em regiões mais carentes. A proposta segue para a Câmara dos Deputados.
7: Cada real destinado à valorização desses profissionais retorna à sociedade em forma de atendimento mais qualificado, maior dedicação e melhores resultados.
2: As contas do governo para os próximos anos podem estar mais otimistas do que a realidade permite. É o que aponta um novo relatório da Instituição Fiscal Independente do Senado, que identifica divergências entre as projeções da equipe econômica e as estimativas dos analistas da IFE.
3: Segundo o texto, as metas fiscais apresentadas pelo governo são ambiciosas e enfrentam desafios para sair do papel. Repórter Douglas Castilho.
8: A divergência é o crescimento estrutural das despesas com benefícios da Previdência Social. A digitalização, por meio do aplicativo Meu INSS, acelerou de maneira inédita o fluxo do antigo auxílio-doença. O modelo de análises remotas de atestados médicos fez as concessões anuais dobrarem entre 2022 e 2025. O diretor do Instituto, Alexandre Andrade, explicou que esse é apenas um dos elementos de discordância com o governo.
9: Em relação às projeções, o que nós identificamos foi um relativo otimismo, tanto na grade de parâmetros macroeconômicos quanto depois nas projeções fiscais. Isso inclui receitas, despesas, o resultado primário e a própria trajetória da dívida bruta nos próximos anos.
8: Por outro lado, um fôlego extra e inesperado para o caixa do governo federal veio após a alta do petróleo, gerado pelos ataques dos Estados Unidos e de Israel ao Irã. O cenário aumentou a arrecadação de tributos no Brasil, grande exportador da matéria-prima. Um alerta da IFE, no entanto, indica que essa mesma instabilidade no Oriente Médio pode fazer com que o Banco Central mantenha a taxa de juros alta por mais tempo, o que esfriaria a atividade econômica do país e contribuiria para o aumento da dívida.
3: Com edição de Paula Groba e trabalhos técnicos de João Lira, o Jornal do Senado fica por aqui. Acompanhe agora as notícias do Tribunal de Contas da União e da Câmara dos Deputados. Boa noite.
2: Uma boa noite e um bom fim de semana.
10: Minuto do TCU.
11: O Tribunal de Contas da União fez auditoria para avaliar o financiamento da atenção primária à saúde no Sistema Único de Saúde. O serviço é a porta de entrada do SUS e inclui ações de vacinação, consultas, pré-natal e outros atendimentos. A fiscalização analisou o modelo de repasse de recursos para estados e municípios. O objetivo foi verificar se o financiamento contribui para ampliar o acesso da população e melhorar a qualidade do atendimento. O TCU identificou falhas no modelo atual, como dificuldades para acompanhar resultados. Também falta definir indicadores para distribuir os recursos de forma adequada. As limitações podem prejudicar o planejamento das ações e reduzir a eficiência da política pública. O tribunal fez recomendações para aperfeiçoar o sistema. Saiba mais em tcu.gov.br.
10: TCU, fiscalização a serviço da sociedade. 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
12: Câmara aprova a proposta que proíbe sigilo de gastos do governo federal.
13: Deputados reconhecem a importância da cultura country para Jaguariúna.
12: Parlamentares criam área de proteção ambiental do Jamanchim, no Pará.
13: Plenário inclui economia criativa como beneficiária de fundos regionais.
12: Boa noite. Projeto aprovado pelos deputados permite a utilização de recursos de fundos constitucionais em empreendimentos de economia criativa. A reportagem é de Antônio Vital.
14: A Câmara dos Deputados aprovou o projeto que inclui empreendimentos da chamada economia criativa entre os setores que poderão receber recursos dos fundos constitucionais de financiamento das regiões Norte, Nordeste e Centro-Oeste. O texto define a economia criativa como atividades relacionadas à criação, produção e distribuição de bens e serviços baseados em criatividade, cultura, conhecimento e produção artística, como artesanato, música, moda e design. Hoje, muitos desses empreendimentos ficam fora das atividades que podem ser beneficiadas por esses fundos, que priorizam setores como agropecuária, indústria, mineração e agroindústria. O projeto foi apresentado pelo deputado Ayrton Faleiro, do PT do Pará, e altera a lei que regulamenta esses fundos constitucionais, que oferecem financiamento para atividades econômicas consideradas estratégicas para o desenvolvimento regional. Com a mudança, empreendimentos ligados à economia criativa também poderão acessar linhas de crédito desses fundos. Relatora da proposta no plenário, a deputada Lídice da Mata, do PSB da Bahia, argumentou que a medida ajuda a reduzir desigualdades regionais e reconhece a importância econômica das atividades criativas para a geração de renda, emprego e desenvolvimento local.
15: Diversos são os países que têm obtido um grande crescimento do seu PIB através do desenvolvimento da economia criativa. E eu queria destacar o exemplo da Indonésia, um país cujo PIB da economia criativa cresceu 6,5%, acima dos 5,03% do PIB nacional.
14: O projeto foi criticado pelo deputado Luiz Lima, do Novo do Rio de Janeiro.
16: Enxergamos isso como mais uma oportunidade de se fazer militância com recurso público. E o povo brasileiro está cansado de trabalhar para sustentar a militância política. A gente tem uma série de prioridades a nível de educação, de oportunidades de emprego.
14: O projeto que inclui empreendimentos da economia criativa entre os beneficiários dos fundos constitucionais de financiamento das regiões Norte, Nordeste e Centro-Oeste seguiu para análise do Senado. Da Rádio Câmara de Brasília, com informações de Daniela Lessa, Antônio Vital.
10: Desenvolvimento Regional.
17: E Romildo Rocha, do MDB, relembra a implantação de 81 novos municípios no Maranhão em 1996. O parlamentar reforça que as cidades receberam estrutura administrativa, estradas, escolas, hospitais e sistemas de abastecimento de água durante a gestão estadual da época.
12: Para Romildo Rocha, o então governo maranhense foi fundamental para transformar antigos povoados em polos de desenvolvimento econômico. Segundo ele, a superação de desafios técnicos e políticos explica o reconhecimento que antigos gestores ainda mantêm junto à população do estado.
17: Jorge Araújo, do PP, critica o governo da Bahia pela demora na construção da ponte Salvador-Itaparica. O deputado afirma que após mais de 20 anos de anúncios, a obra ainda não saiu do papel.
12: Jorge Araújo também faz críticas à saúde pública baiana, especialmente à Central de Regulação do Estado. O parlamentar relata que moradores do interior percorrem longas distâncias sem garantia de atendimento.
10: Economia.
17: Plenário da Câmara proíbe sigilo sobre gastos do governo federal. O repórter Márcio Aquiles Sardi tem as informações sobre a proposta aprovada.
18: A Câmara dos Deputados aprovou o projeto que proíbe a imposição de sigilo sobre gastos da administração pública federal, incluindo despesas com viagens, hospedagem, alimentação, transporte e cartões corporativos. De acordo com o projeto apresentado pelo deputado Gustavo Gayer, do PL de Goiás, os gastos do dia a dia da administração pública, como os de viagens oficiais, deverão permanecer públicos. O projeto mantém a possibilidade de proteger informações consideradas estratégicas para a segurança de autoridades, mas as despesas deverão ser divulgadas. O texto também prevê que informações classificadas como sigilosas poderão perder automaticamente essa condição se não forem analisadas no prazo de 30 dias pela Comissão Mista de Reavaliação de Informações, prevista na Lei de Acesso à Informação. A proposta permite ainda que o Congresso Nacional revise decisões de classificação de sigilo e prevê punições para agentes públicos que colocarem sigilo de forma indevida para ocultar irregularidades. Nesses casos, a conduta poderá ser considerada ato de improbidade administrativa e também crime de responsabilidade. Relator da proposta, o deputado Sóstenes Cavalcante, do PL do Rio de Janeiro, argumentou que o projeto reduz brechas para uso abusivo do sigilo sobre despesas públicas. Segundo o relator, a proposta fortalece mecanismos de fiscalização e amplia a transparência sobre a utilização de recursos públicos. Ele criticou classificações feitas pelo governo.
19: O presidente Lula fazia críticas ao seu oponente, o ex-presidente Bolsonaro, porque existia ali agendas secretas e ele fazia críticas e dizia que iria acabar com o sigilo. E até hoje o que aconteceu foi que aumentou inúmeras vezes os sigilos de agenda, os sigilos de despesas, e nós entendemos que isso não é salutar ao Estado Democrático de Direito.
18: O projeto foi aprovado de maneira simbólica pelo plenário da Câmara, mas a federação formada pelo PT, PCdoB e PV tentou alterar sem sucesso pontos da proposta, como a possibilidade de o Congresso rever a classificação de informações. Para a deputada Érica Cocai, do PT do Distrito Federal, o sigilo deve ser mantido sobre informações que dizem respeito à segurança nacional.
20: Nós somos favoráveis à transparência. O sigilo ele deve dizer respeito à segurança nacional, ao interesse público. Ele é previsto para isso. Mas há muito sigilo irregular. O relatório do portal Transparência, ele indica que nos últimos anos, de 2015 até 2022, até o final do governo Bolsonaro, 80% dos sigilos irregulares dizem respeito ao governo Bolsonaro. Vocês lembram que Bolsonaro colocou sob sigilo seu cartão de vacina e da sua família?
18: O projeto que proíbe a imposição de sigilo sobre gastos da administração pública federal, como viagens, hospedagem, alimentação e cartões corporativos, seguiu para análise do Senado. Da Rádio Câmara de Brasília, com informações de Daniele Lessa e Antônio Vital, Márcio Aquiles Sardi.
10: Justiça.
12: Jandira Fegali.

0: entre a família Bolsonaro e o Banco Master. A deputada defende a instalação de uma CPI para apurar denúncias envolvendo o banqueiro Daniel Vorcaro e parte da oposição.
1: Na visão de Jandira Fegali, as recentes pesquisas de opinião sinalizam um desgaste de lideranças que utilizam discursos moralistas. A parlamentar também defende transparência nas investigações e a divulgação das apurações sobre o uso de recursos públicos.
0: Márcio Gerri, do PCdoB do Maranhão, critica Flávio Bolsonaro, alegando que denúncias relacionadas ao caso do Banco Master fragilizam sua imagem política. O parlamentar também questiona informações divulgadas sobre a relação do senador com o empresário Daniel Vorcaro.
1: Márcio Gerri sustenta que o episódio afeta a articulação política da oposição e defende ações do atual governo. Na visão do deputado, programas e medidas do Executivo Federal têm fortalecido a avaliação positiva do governo.
0: Evair Vieira de Melo, do Republicanos, do Espírito Santo, diz que foi um dos primeiros a alertar o governo e a denunciar na Comissão de Fiscalização Financeira e Controle da Câmara que havia uma máfia no INSS que operava com descontos não autorizados dos aposentados.
1: Evair Vieira de Melo defende o aprofundamento das investigações por entender que houve omissão no enfrentamento das irregularidades no INSS. Ele critica a atuação de integrantes do governo diante das denúncias, especialmente em relação ao envolvimento do filho do presidente Lula.
2: Meio ambiente.
0: A Câmara aprovou um projeto que obriga órgãos ambientais a aplicarem o Código Florestal em todos os biomas, no lugar de legislações específicas. O repórter Antônio Vital explica as consequências.
3: A Câmara dos Deputados aprovou o projeto que obriga os órgãos ambientais a aplicarem o Código Florestal em áreas produtivas de todos os biomas brasileiros, no lugar de legislações específicas, como a Lei da Mata Atlântica, mais restritiva em relação ao uso da terra para a produção rural. O projeto foi aprovado pelas comissões permanentes da Câmara em caráter terminativo, ou seja, não precisaria passar por votação no plenário e poderia seguir diretamente para o Senado. Um recurso assinado por 57 deputados, a maioria do PT, PSOL e Rede, pedia análise pelo plenário, com o argumento de que a proposta fragiliza a legislação ambiental. O recurso foi rejeitado pelo plenário por uma diferença de 148 votos, o que manteve o texto aprovado pelas comissões. O texto original, apresentado pelo deputado Alceu Moreira, do MDB do Rio Grande do Sul, tratava apenas da aplicação do Código Florestal nas áreas produtivas dos chamados campos de altitude, ecossistema localizado na região sul. O argumento é que aquelas áreas são exploradas há mais de 200 anos e que os produtores estavam sendo multados pelo IBAMA com base na legislação que protege a Mata Atlântica. Foi o que disse o deputado Alceu Moreira.
4: Não tem nenhum sentido. Aquela terra está desde 1740 antropizada. Ela tem utilização para lavoura, para criação de gado. E agora o nosso produtor está impedido com uma multa produzida pelo IBAMA sem nenhuma necessidade. Se tiver o gado em cima do campo e por acaso nascer uma essência nativa no meio do pasto, eles não permitem mais a utilização do campo, inclusive restringe a criação de gado. É um prejuízo criminoso.
3: O recurso que pedia análise do projeto pelo plenário teve como justificativa alterações feitas no texto original durante análise pela Comissão de Constituição e Justiça da Câmara. O texto final considera a área rural consolidada, portanto passível de regularização, todas as terras ocupadas antes de 22 de julho de 2008 e não restringe a medida aos campos de altitude. Para o deputado Nilton Tato, do PT de São Paulo, um dos autores do recurso, o projeto permite desmatamento em outros biomas.
5: Tinha sido construído um acordo que recuperava o texto original do projeto para usar áreas nos campos de altitude do Rio Grande do Sul, Paraná e Santa Catarina. O projeto foi completamente deturpado, aumentando aí a possibilidade de desmatamento, de uso para o agro, de áreas não florestais na Amazônia, no Cerrado, no Pantanal e na Mata Atlântica.
3: O projeto que obriga os órgãos ambientais a aplicarem o Código Florestal em áreas produtivas de todos os biomas brasileiros, no lugar de legislações específicas, seguiu para análise do Senado. Da Rádio Câmara de Brasília, Antônio Vital.
2: Transportes.
1: Beto Preto, do PSD do Paraná, defende a criação de uma subcomissão para acompanhar o encerramento da concessão da Malha Sul Ferroviária, que atende estados da região sul e se conecta a São Paulo. Ele defende o debate sobre trechos inoperantes e passivos da atual gestão.
0: Beto Preto também pede participação de órgãos de controle e representantes do setor na discussão sobre a nova concessão ferroviária. Ele salienta que o fortalecimento do modal é estratégico para o desenvolvimento logístico e econômico do país.
2: Agricultura.
1: Câmara regulariza áreas ocupadas com a criação de área de proteção ambiental do Jamanchim, no Pará. Saiba o que muda com a repórter Daniele Lessa.
6: O plenário da Câmara dos Deputados aprovou o projeto que reduz a área da Floresta Nacional do Jamanchim e cria a área de proteção ambiental chamada APA do Jamanchim, no município de Novo Progresso, no sudoeste do Pará. O projeto, que foi apresentado pelo deputado Isnaldo Bulhões Júnior, do MDB de Alagoas, estabelece que parte das áreas ocupadas por produtores rurais será retirada da Floresta Nacional e passará a integrar a nova APA, categoria ambiental menos restritiva, que permite ocupação humana e atividades econômicas sob determinadas regras. Ao defender a proposta, o deputado Enderson Pinto, do União do Pará, disse que as pessoas se instalaram no que hoje é a Floresta do Jamanchim porque existiam incentivos governamentais para desenvolver a economia da região.
7: Essas ocupações não aconteceram na clandestinidade, não foram invasões oportunistas, foram ocupações de boa-fé estimuladas por políticas públicas. E o que aconteceu depois? Essas pessoas acordaram de um dia para o outro dentro de uma unidade de conservação de proteção integral.
6: O relator José Priante, do MDB do Pará, argumentou que o projeto busca enfrentar um conflito histórico na região entre preservação ambiental e ocupação consolidada da terra.
7: Dar um passo na pacificação e no ordenamento legal de uma área de profundo potencial sem avançar um metro na floresta. Nós estamos falando apenas de recategorizar uma área que já está antropizada durante muitos e muitos anos e muitas décadas.
6: Parlamentares contrários ao projeto afirmaram que a redução da área protegida pode aumentar a pressão sobre a Amazônia e estimular novas ocupações irregulares. A deputada Marina Silva, da Rede de São Paulo, alertou sobre o agravamento dos eventos climáticos extremos, como secas e enchentes.
8: Em relação às unidades de conservação, que elas são cada vez mais necessárias diante dos extremos climáticos, das secas e das cheias, que o tempo todo estão assolando várias unidades da Federação na Amazônia, inclusive o estado do Pará.
6: O texto também autoriza atividades de mineração dentro da Floresta Nacional e da Área de Proteção Ambiental, ponto criticado pelo deputado Tarcísio Mota, do PSOL do Rio de Janeiro, que apresentou destaque para tirar esse trecho da proposta, mas foi rejeitado pelos parlamentares.
9: Porque o que está acontecendo aqui tem nome e sobrenome, é premiação da grilagem, é abertura de um precedente que vai fragilizar o Sistema Nacional de Unidade de Conservação. É mais um atentado contra a possibilidade de que a gente mantenha a floresta em pé.
6: O projeto que altera os limites da Floresta Nacional do Jamanchim e cria a Área de Proteção Ambiental do Jamanchim no Pará seguiu para análise no Senado. Da Rádio Câmara de Brasília, Daniele Lessa.
2: Educação.
0: Alice Portugal, do PCdoB da Bahia, comemora a aprovação do texto que regulamenta o reajuste anual do piso salarial dos professores da educação básica pública. Ela reitera que a proposta define critérios permanentes e garante maior segurança jurídica.
1: Alice Portugal informa que o novo piso passará para R$ 5.130. A parlamentar pede a aprovação definitiva da medida no Senado e reforça a importância de ampliar os investimentos no Fundeb e na educação pública.
0: Clarissa Tércio, do PP de Pernambuco, critica a condenação de um casal do interior de São Paulo por manter duas filhas em ensino domiciliar. A deputada classificou como absurda a posição da justiça em considerar o homeschooling como abandono intelectual.
1: No entendimento de Clarissa Tércio, o Estado pune os que não se submetem a conteúdos ideológicos. Ela afirma que a sentença fere o direito das famílias de educar seus filhos e pede ao Senado que ratifique o projeto do ensino domiciliar já aprovado na Câmara.
0: Câmara reconhece a importância da cultura country para Jaguariúna, cidade do estado de São Paulo. O repórter Antônio Vital tem as informações sobre a homenagem.

0: projeto aprovado no plenário da Câmara confere ao município de Jaguariúna, no interior de São Paulo, o título de capital nacional do country. Jaguariúna é uma cidade com pouco mais de 60 mil habitantes, perto de Campinas, conhecida nacionalmente pelo Jaguariúna Rodeio Festival, realizado desde 1989, evento que reúne competições de rodeio, shows musicais e atrações ligadas ao universo sertanejo, o que atrai público de várias regiões do país. O projeto, apresentado pelo deputado Maurício Neves, do PP de São Paulo, justifica o título a partir da tradição da cidade ligada aos rodeios, à música sertaneja e à cultura do interior. De acordo com a justificativa, a cultura country faz parte da identidade da cidade e está presente não apenas nos rodeios, mas também na moda, na gastronomia, no turismo rural e em diferentes atividades econômicas locais. O projeto também destaca o impacto econômico do universo country na região. Durante o período do festival, as atividades movimentam mais de 50 milhões de reais na economia local, com geração de empregos e aumento do turismo. Relatora da proposta, a deputada Simone Marqueto, do PP de São Paulo, argumentou que a cultura country brasileira representa um modo de vida ligado às tradições do interior e ultrapassa o universo dos rodeios. No plenário, o relator foi o deputado Ícaro de Valmir, do Republicanos de Sergipe.
1: A cidade é historicamente ligada à cultura do interior, como forte tradição agrícola e pecuária, sendo o rodeio uma parte intrínseca dessa cultura. Mais do que um evento ou uma data do calendário, a cultura country em Jaguariúna é um modo de vida permanente. O estilo country está presente no cotidiano dos moradores, na moda, na culinária e nos empreendimentos locais. E a cidade amplia o seu potencial turístico com rodeios que valorizam a tradição rural e o estilo sertanejo moderno.
0: O projeto que confere ao município de Jaguariúna, no interior de São Paulo, o título de capital nacional do country, seguiu para análise do Senado. Rádio Câmara de Brasília, com informações de Daniela Lessa, Antônio Vital.
2: Termina agora o Jornal Câmara dos Deputados, com trabalhos técnicos de Wellington Teles.
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0: Vamos lá, última noite, chegando por aqui, Leta Andrade, nesta sexta-feira, dia 22 de maio, agora sim a programação As Melhores da Grande São Paulo. Com os principais lançamentos e as novidades, para você ligar e participar pelo WhatsApp no 977850790, você manda aquela mensagem de áudio e de texto, fale o seu nome, a cidade de onde você está ouvindo. Olha, é muito bom ter vocês em nossa companhia. Agora são 8:19, chegando, olha, a primeiríssima de hoje.
1: Agora é você quem manda.

Passando por aqui, Henrique Grança, com participação de Lady Gaga, vai chegando o social e o Arcef Price. Vocês ouviram também Roger do Cavaco, Frente Fria, Frente a Frente, e também Zezé de Camargo Luciano, Frente Fria, dando mais início às melhores da Grande São Paulo. Você que ligou seu rádio agora, está ouvindo aqui a Paraty FM, sou eu, Laerte Andrade, muito prazer, nós somos juntos, olha, nessa viagem musical, naquele clima descontraído, com muita música e aquele romantismo, olha, para deixar sua noite aí de sexta-feira muito mais alegre, para você ligar e participar pelo WhatsApp no 977-850790. Você manda aquela mensagem de áudio, de texto, fale o seu nome, a cidade de onde você está ouvindo e se aproveite, olha, mande seu alô, seu abraço para quem você quiser. Bacana, beleza? Agora chegando as participações dos ouvintes, já ligaram, pediram aquelas músicas preferidas. Indo lá, a participação da Romilda, ligadinha em Santo André. E ela pediu, vai ver com Chitãozinho e Chororó, Natureza, Espelho de Deus. Oferecendo para todos os ouvintes que estão na sintonia, muito obrigado, uma excelente noite. E também a participação do Universo, pediu com Trio Parada do A Luz da Minha Vida. Olha, muito linda essa música. E está oferecendo para todos os ouvintes que estão na sintonia, para sua esposa Romilda. Também a Romilda, chegou mais uma participação aqui da Mayara, ligadinho curtindo Paraty FM, pediu com Raça Negra, Nego Lindo, especialmente pro seu maridão aí curtindo a Paraty FM. Muito obrigado, uma excelente noite. E também a participação do Sérgio, pediu com o Renato Russo, mais uma vez, oferecendo para todos os ouvintes. Também a Regiane ligadinho lá, Jardim Las Vegas, em Santo André, curtindo a Paraty FM, pediu com o Marcos Matheus, quem te viu, quem te vê, oferecendo para todos os ouvintes que estão na sintonia. Também a participação da Luana, lá em Rio Claro, curtindo a Paraty FM, ela pediu, vai ver com Crito e Crebe, o nosso amor selado. E nosso amor está selado, oferecendo para todos os ouvintes lá para o seu maridão, curtindo a Paraty. Muito obrigado, uma excelente noite aqui na Melode São Paulo, 87,5, a sua rádio, aonde você estiver.

As melhores da Grande São Paulo passando por aqui. Feito em Crebe, nosso amor está selado. Olha aí, que foi a participação da Luana, ligadinho lá Rio Claro. Muito obrigado, Luana. Muito obrigado pelo seu carinho. Uma ótima noite a todos vocês aí, tá bom? Olha, estou feliz em saber que você está ligadinho na Paraty FM. Como é bom estar novamente junto com vocês. Nós vamos junto com muita emoção na comunicação de Laerte Andrade ao vivo até as 10 e fazendo companhia para você ligar e participar.

é pelo WhatsApp no 977-850-790. Você manda aquela mensagem de áudio e de texto. Fale seu nome, a cidade de onde você está ouvindo. Olha, é muito bom ter vocês em nossa companhia. Agora são 8 horas e 57, chegando aí. Mais pedido musical que os ouvintes estão ligando, participando, que bacana nessa audiência maravilhosa aqui para Paraty FM. É um prazer enorme ter vocês em nossa companhia. Agora chegando a participação da Sônia, né? Ligadinho em Santo André, pediu envolver com Jane Erondi, junto novamente. E ela está oferecendo para todos os ouvintes que estão na sintonia. Muito obrigado, uma excelente noite. Também a Neuza Gonçalves de Itapevi pediu com Craig de Camargo, Não Quero Te Perder, oferecendo para todos os ouvintes que estão na sintonia. Também a participação da Nancy, ligadinho lá em Santo André, pediu com Jenny Maxley, Tonight The Light com a Live, e oferecendo para todos os ouvintes que estão na sintonia. Também a participação da Nilva na Vila Baeta, ela pediu a ver com Lionel Hitch, In The Loves, com participação de Ana Ross, oferecendo para todos os ouvintes que estão na sintonia. Também a participação da Marinês, ligadinho lá no Jardim Represa, ela pediu a ver com Henrique e Juliano, Silêncio Que Virou Saudade, e oferecendo para todos os ouvintes. Muito obrigado, uma excelente noite aqui na Melodia de São Paulo, 87,5.